0: Sermos eternos, e é isso que é o amor. É isso mesmo, nunca mais, para sempre ou para sempre. São Marino não tem vida sem você, bebê. Brilhação. Flor de primavera, Grupo Chasque Campeiro, porque afinal estamos no mês de agosto e a primavera há de começar no dia 21 de setembro. É, baby, chama que eu vou. Viu, seu pause e banda, essas foram as últimas, então, do nosso 89 na pista. 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
0: Vamos agora então ao momento do Gran Finale do nosso 89 na pista, o momento do sorteio aleatório eletrônico executado e realizado pelo nosso aplicativo oficial para sorteios aqui do 89 na pista. Já temos um número de telefone, é o que tudo indica, sim. Temos, sim, temos. Final de telefone 5087, 5087. Deixe-me ver de quem será que... 5087, não temos um nome, mas de qualquer modo... Espera aqui, vamos ver se eu consigo encontrar, consigo identificar. Neuci... 5087. Vamos parabenizar. Vamos lá então. Aê!
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0: Parabéns então, Neuci, do final de telefone 5087. Acaba de ganhar então um super limpador multiuso Azulim da Start Química e da loja Rabi. Vamos ver quem ficou, quem foi sorteado aleatoriamente com dois lanches de Binos Lanches. Vá o quê? Vanessa! Vamos lá. Vanessa, final de telefone 8132. Vanessa, grande abraço, parabéns. Você acaba de ganhar um presentão de Binos Lanches, dois lanches de Binos Lanches. Ótimo! Olha só que maravilha! E o nosso 89 na pista vai ficando por aqui, porque, infelizmente, tudo que é bom dura pouco. Mas amanhã, quarta, tem quarta love. Quarta Love super especial pra gente fazer um embalo bem típico de Quarta Love. Combinado então? Conto contigo amanhã a partir das 18 horas. Até lá, ótima noite de terça-feira para todos nós.
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0: federal que movimentaram o país no dia de hoje.
1: Olá, boa noite.
0: Boa noite para você que nos acompanha em todo o país.
1: Terça-feira, 4 de agosto de 2026.
0: Vamos aos destaques do dia.
1: Saúde mental e BETS.
0: SUS vai oferecer 100 mil teleatendimentos por mês a pessoas com dificuldades relacionadas a jogos e apostas. Thaís Araújo.
2: O serviço funciona como porta de entrada para a rede de atenção psicossocial e disponibiliza orientação, acompanhamento profissional e apoio também aos familiares.
1: E a propaganda e publicidade de BETS deve trazer alertas ao consumidor.
0: Quem conversa com a gente sobre isso é a secretária de Prêmios e Apostas do Ministério da Fazenda, Daniele Correia.
3: Você tem, aposta não é investimento. A outra é, apostar pode causar dependência. E uma questão de que apostar faz você perder dinheiro. Então é justamente nessa perspectiva, seja da saúde mental, seja da saúde financeira.
1: Crimes no ambiente digital.
0: Operações identificam grupos envolvidos em crime de ódio e incentivo à violência. Márcia Fernandes.
4: O Laboratório de Operações Cibernéticas atuou na análise de evidências digitais e na articulação entre as forças de segurança envolvidas.
1: Hoje, na apresentação da Voz do Brasil, Luciana Vasconcelos e Luciano Seixas.
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1: Foram realizadas duas operações para desarticular grupos criminosos que utilizam plataformas digitais para disseminar violência e propagar discursos de ódio.
0: As operações foram executadas em conjunto com as polícias civis de diferentes unidades da federação.
1: E os resultados foram apresentados hoje. Os detalhes você vai ouvir agora na reportagem de Márcia Fernandes.
4: A operação Rede Interrompida da Polícia Civil do Distrito Federal apura a existência de uma organização extremista que utilizava comunidades do aplicativo Telegram para planejar atos violentos e disseminar conteúdos preconceituosos contra determinadas raças, religiões e também contra mulheres. O diretor de Operações Integradas e de Inteligência do Ministério da Justiça e Segurança Pública, Anchieta Neri, destacou algumas das medidas adotadas.
5: A partir dessa articulação, a gente teve medidas de busca cumpridas em 8 estados da federação. A gente cumpriu algumas medidas de internação provisória e um mandado de prisão. O que se investiga ou o que se apurou não diz respeito meramente a opiniões, mas sim à própria intolerância e planejamento de atos severos de violência. Por isso, havia a necessidade de uma atuação rápida para que a gente não tivesse a possibilidade de ocorrer qualquer sinistro.
4: Já a Operação Lívia investigou uma rede criminosa que utilizava de plataformas virtuais para atrair adolescentes e incentivá-los à prática de violência. A investigação foi conduzida pela Polícia Civil de Mato Grosso do Sul, após a morte de uma menina de 13 anos. A Secretária Nacional de Acesso à Justiça, Sheila de Carvalho, comentou que a operação conseguiu impedir outros crimes.
6: A operação permitiu evitar que mais uma menina fosse vítima, que já estava mapeada para isso acontecer nos próximos dias. Então, esse esforço integrado que a gente tem realizado é para manter as nossas mulheres vivas.
4: Nas duas operações, o Laboratório de Operações Cibernéticas atuou na análise de evidências digitais, na identificação de conexões entre investigados e na articulação entre as forças de segurança envolvidas. O ministro da Justiça e Segurança Pública, Wellington César Lima e Silva, destacou a importância do trabalho integrado.
7: Nós temos um fluxo de cooperação permanente com a Polícia Federal, com as polícias civis dos diversos estados, com os ministérios públicos dos diversos estados, com os diversos órgãos de inteligência. Esse tipo de colaboração possibilita uma atuação integrada e qualificada no combate a esses crimes.
4: As investigações permanecem em andamento para análise do material apreendido, a identificação de outros envolvidos e a responsabilização dos investigados, conforme o avanço dos respectivos inquéritos policiais. Lembrando que os casos de violência contra mulheres podem ser denunciados pelo Ligue 180, que funciona 24 horas por dia, gratuitamente. Reportagem Márcia Fernandes.
0: E estão abertas as inscrições para o curso Gestoras em Rede, voltado à formação de gestoras estaduais e municipais que atuam com políticas públicas para as mulheres.
1: A capacitação é gratuita e será realizada de forma online.
8: Estão abertas as inscrições para o curso Gestoras em Rede, Formação em Gestão de Políticas Públicas para as Mulheres. A iniciativa é destinada a gestoras estaduais e municipais responsáveis pela elaboração, coordenação e implementação de ações voltadas à promoção dos direitos das mulheres. O curso é gratuito, tem carga horária de 96 horas e vai ser realizado com atividades online, ao vivo e também em formato assíncrono. A formação integra uma estratégia nacional de fortalecimento da gestão pública e de cooperação entre União, estados e municípios. O objetivo é oferecer instrumentos para planejamento, execução, monitoramento e avaliação das políticas públicas, além de criar uma rede permanente de troca de experiências entre as equipes que atuam nos organismos de políticas para as mulheres. Ao final do curso, as participantes devem elaborar diagnósticos e planos de ação voltados aos próprios municípios e estados. Para se inscrever, acesse gestorasemrede.com.br. Claudimário Carvalho, para a Voz do Brasil.
1: As propagandas e publicidades sobre apostas de cota fixa, as chamadas bets, passaram a ter novas regras voltadas à proteção aos consumidores.
0: Elas estabelecem, entre outras coisas, limites sobre o que pode ser dito nessas propagandas, responsabilização solidária de quem veicula as publicidades e proteção às crianças e aos adolescentes.
1: Além disso, as propagandas de bets terão também que exibir mensagens de alerta sobre os riscos envolvidos nas apostas.
0: Sobre tudo isso, nós conversamos com a secretária de Prêmios e Apostas do Ministério da Fazenda, Daniele Correia.
1: Eu e Mariana Jungmann também falamos com ela sobre saúde e bets. Acompanhe.

0: ações de marketing nesse mercado de aposta de cota fixa. Acho que é sempre importante dizer que esse mercado de aposta de cota fixa é um serviço público, né? E a lei, a 14.790, é a lei que traz ali a regulamentação e traz ali diretrizes legais na implementação não só desse tema de publicidade, mas diversos outros temas. E a nova portaria interministerial ali, a 73, ela traz ali, reforça esse, alguns conceitos, acho que amplia ali a questão da proteção ao consumidor apostador. Mas também traz ali a distribuição da responsabilidade solidária em todo esse veículo de comunicação, de divulgação, seja pessoas físicas e jurídicas, nesse mercado de apostas. E a gente tem uma outra portaria que altera a portaria que trata de jogo responsável, que trata dessas obrigações também legais que os agentes operadores precisam cumprir entre publicidade, ações de marketing e propaganda, que é justamente as frases de advertência, né? O 18+, e foi importante para a gente ali trazer e clarificar sobre o tema.
1: Essas frases de advertência, né, que vão ter que conter nas publicidades, elas devem dizer o quê? E que tipo, e por que que esse tipo de mensagem é importante, secretária?
0: Bom, as frases é: o Ministério da Fazenda adverte. E aí você tem: aposta não é investimento. Essa é uma das frases. A outra é: apostar pode causar dependência. Né? E uma questão de que apostar faz você perder dinheiro. Então é justamente nessa perspectiva, seja da saúde mental, seja da saúde financeira, do endividamento.
1: Ainda falando das mensagens, ela tem um tamanho mínimo, né? Ou seja, tem que estar num formato legível, facilmente visível, né, para o consumidor.
0: Exatamente. A gente traz ali, e aí de novo, né, a necessidade de que eles estejam ali num tamanho mínimo de 10%. E a gente reforça, inclusive, nessa nova portaria, que eles precisam estar de uma maneira horizontal, né? Porque muitas vezes, né, tornar essa frase de uma maneira muito mínima e verticalizada dificulta até a leitura por parte, né, da sociedade.
2: Escondendo a frase.
0: Exatamente.
2: Né?
0: Então, a necessidade de se ter isso de maneira legível, né, num contraste visual ali também, né? Você ter um fundo ali que a pessoa consiga ler. E eu acho que são todas essas informações que são importantes.
2: Agora, um outro ponto importante dessa nova regulamentação sobre a publicidade de jogos é que ela passa a responsabilizar também quem faz a propaganda, né? Quem veicula a propaganda. E aqui a gente está falando, inclusive, dos influenciadores digitais, secretária, dos veículos de comunicação, e aí enxergando os influenciadores digitais também como uma espécie de veículo de comunicação, é isso? O que está previsto nessa responsabilização?
0: Sim, a ideia é a portaria, ela traz isso tanto voltado para pessoas físicas quanto para pessoas jurídicas, né, que veiculem, que distribuem, que impulsionem, né, que propaguem, não só a questão das bets ilegais. Aí eu acho que é importante também, né, você ter essa responsabilização, porque quando você está falando de um ambiente ilegal, você não tem essas ferramentas à disposição daquele consumidor, daquele apostador. Então, né, você fica muito mais frágil no desenvolvimento de riscos e de transtorno de jogo e do endividamento. Então, elas não precisam cumprir as regras e também no processo, né, de junto com as operadoras legalizadas, mas no processo de cumprir o que está dizendo ali a lei, né? No sentido e das portarias, reforçado agora pela portaria interministerial, no sentido de que o jogo, ele tem restrições na sua publicidade, né? Você não pode dizer que o jogo, ele substitui a renda, você vai ficar socialmente aceito, né? Você é mais bonito porque você joga. Então, a própria proteção que a gente comentou aqui, né, da criança e do adolescente, então você não pode veicular para a publicidade para a criança, né? A criança não pode ser alvo da publicidade, ela não pode estar na publicidade. Então, eu acho que a distribuição da responsabilidade aí, eu acho que é importante, né, nesse mercado.
1: Secretária, esse tipo de regulação sobre a publicidade deve ter efeito para reduzir a quantidade de apostas, né? Especialmente nos casos de compulsão, não é isso?
0: A ideia é justamente isso, né? Se você está num ambiente ou no mercado onde você está falando de entretenimento, né? E quando isso passa, isso não é mais um entretenimento, isso não, você está colocando aquela pessoa em risco, né? Então, de novo, essa é uma série de mecanismos que eu acho que é importante, né, colocar à disposição. E aí eu queria ter a oportunidade aqui para dizer que a gente lançou no final, obviamente, o Ministério da Fazenda, junto com a SPA, isso já estava na agenda regulatória, a gente lançou a plataforma centralizada de autoexclusão. Então, hoje, se um cidadão, ele não quiser

0: apostar, ou ele não quiser estar nessa atividade, ou, enfim, estar nesse mercado, ele pode utilizar essa plataforma, onde você fica auto-excluído de todas as plataformas autorizadas pela SPA em âmbito nacional. E aí você pode dizer se é por um prazo determinado ou por um prazo indeterminado. Então você pode se auto-excluir por um mês, por 3 meses, por 6 meses, por 9 meses, por 12 meses, ou indeterminado. E lá você pode dizer o motivo também. E a gente percebe que um dos principais motivos é justamente a perda de saúde, de controle mental, né? Então acho que, de novo, essa é uma outra ferramenta também à disposição de qualquer pessoa da sociedade, obviamente, né? Que queira utilizar. E a gente traz ali uma série também de outras questões, como ferramenta de autoteste da saúde, autoteste financeiro, enfim, são todos os mecanismos e ferramentas nessa questão do jogo responsável.
1: É importante aqui a gente lembrar também que quem tiver identificando que tem problemas de saúde mental relacionados à questão do jogo, deve procurar ajuda,
0: sim,
1: né, secretária?
0: Exatamente.
1: E aí dentro do SUS a gente tem possibilidades, sim, de acompanhamento e de tratamento, né?
0: Exatamente, a gente tem um acordo de cooperação técnica com o Ministério da Saúde, que é um grande parceiro. A gente, ano passado, começamos com um grupo de trabalho interministerial, junto com o Ministério da Saúde, Ministério do Esporte, a Secretaria de Comunicação Social, justamente nesse trabalho de se pensar, né, quais são as ferramentas. Porque quando você tem identificação de que você tem um risco, né, ou desenvolvimento de um potencial risco ali, você também precisa procurar caminhos. Então, o SUS, ele desenvolveu ali, ele fez um trabalho junto com toda a rede de colaboradores, não só da Unidade Básica de Saúde, mas também do próprio CAPS, né, na formação, né, no desenvolvimento da capacitação dessas pessoas, no recebimento dessas pessoas, na identificação dessas pessoas. Também fez ali um teleatendimento, então eles construíram, desenvolveram um teleatendimento voltado para essa parte de transtorno do jogo, de identificação, e o desenvolvimento ali de capacitação junto às unidades do CAPS, né, mais próximo da localidade da pessoa. Então a gente também, na página da plataforma centralizada de autoexclusão, a gente fornece todos esses telefones, esses endereços, a página do DataSUS, se a pessoa também quiser fazer o seu autoteste da saúde, né, porque você se identifica, mas você precisa também achar um caminho ali.
1: Muito bem, nós conversamos com Daniele Correia, secretária de Prêmios e Apostas do Ministério da Fazenda. Secretária, muito obrigada pela sua entrevista à Voz do Brasil.
0: Obrigada a vocês.
2: Como nós ouvimos, o Sistema Único de Saúde oferece ajuda para quem enfrenta problemas relacionados a jogos e apostas.
3: O serviço de teleatendimento em saúde mental teve início em março e, a partir de hoje, oferece 100 mil acompanhamentos por mês.
2: O atendimento é remoto, sigiloso e pode ser o primeiro passo para o acesso à rede pública de cuidados.
4: Segundo o Ministério da Saúde, mais de 25 milhões de pessoas fizeram apostas em 2025. Desse total, cerca de 4,4% apresentam dependência de jogos, condição que pode causar prejuízos à saúde mental, às finanças e às relações pessoais. Alguns sinais podem indicar a necessidade de buscar ajuda, como o aumento do tempo ou do dinheiro gastos com apostas, preocupação constante com jogos e mudanças no sono, no humor, na rotina ou nos relacionamentos. O Sistema Único de Saúde oferece atendimento sigiloso para pessoas que enfrentam esse problema. O serviço funciona como porta de entrada para a rede de atenção psicossocial e disponibiliza orientação, acompanhamento profissional e apoio também aos familiares, como explica o ministro da Saúde, Alexandre Padilha.
5: Então, além de abrir a porta do cuidado individual, de quem sofre com vício e dos seus familiares, a gente está abrindo uma outra porta, que é ter um diagnóstico cada vez melhor do problema, para ter ações cada vez mais preventivas, regulatórias.
4: Para acessar o atendimento remoto, basta entrar no aplicativo ou na versão web do Meu SUS Digital, fazer login com a conta gov.br, acessar a área de mini-apps e selecionar a opção Problemas com Jogos de Apostas. Em seguida, o usuário responde a um autoteste que auxilia na identificação do tipo de cuidado mais adequado. Quando o resultado indica risco moderado ou elevado, o encaminhamento para o teleatendimento é feito pela própria plataforma. Nos demais casos, são apresentadas orientações sobre os serviços disponíveis na rede de atenção psicossocial. De acordo com o Ministério da Saúde, o serviço remoto teve início em março e passa a oferecer 100 mil atendimentos mensais, explica o diretor do Departamento de Saúde Mental, Marcelo Quimate Dias.
6: Então, nessa primeira ação, nós tínhamos uma média de mais ou menos uns 600 atendimentos por mês. Tivemos uma procura muito grande e a partir de agora a gente vai passar a oferecer até 100 mil atendimentos por mês.
4: Quem preferir também pode procurar atendimento presencial em uma unidade básica de saúde. No local, a pessoa e seus familiares recebem acolhimento, orientação e avaliação inicial. Quando necessário, a equipe pode encaminhar o paciente para o Centro de Atenção Psicossocial, o CAPS, onde é oferecido atendimento multiprofissional. Reportagem Thaís de Araújo.
3: E relembrando, pela plataforma de autoexclusão é possível solicitar o bloqueio do acesso às plataformas de apostas.
2: Para isso, basta acessar a página da ferramenta e entrar com a conta gov.br.
3: Doadores de sangue que colocaram piercing, fizeram tatuagens ou cirurgias não precisam mais esperar 12 meses para voltar a doar.
2: Pois é, as regras para doação foram atualizadas e devem estar implantadas nos hemocentros do país até setembro.
3: O objetivo é aumentar os estoques de sangue, garantindo a qualidade e a segurança do material.
7: Doar sangue salva vidas. Para se ter uma ideia, uma única doação pode ajudar até 4 pessoas. A funcionária pública Axa Cruz, que mora em Brasília, já doa sangue há 16 anos.
8: Um ato tão simples, rápido e que pode salvar vidas. Então eu me sinto muito honrada. 3 vezes por ano, inclusive uma delas é no dia do meu aniversário. Para mim já virou uma tradição.
7: E quem recebe esse sangue pode ficar tranquilo. Todo o material coletado passa por um rigoroso controle de qualidade e por testes que garantem a segurança das transfusões. Para reforçar ainda mais esse controle e ampliar a segurança de doadores e pacientes, o Ministério da Saúde atualizou os regulamentos técnicos que orientam os serviços de hemoterapia em todo o país, como explica a gerente de captação de doadores do Hemocentro de Brasília, Kelly Barbie.
9: Cada vez mais no sentido de aprimorar, de melhorar os exames para testar uma qualidade cada vez maior desse sangue coletado. Então, você não vai precisar esperar mais 12 meses para muitos impedimentos. A maioria agora é de 4 meses. Como eu falei do piercing, da tatuagem, de medicamentos, de cirurgia, enfim, a novidade é muito boa e muito bem-vinda.
7: O Felipe, que doa sangue há 30 anos, sabe da importância desse ato de amor.
10: Me traz um sentimento muito bom, né? Um sentimento de solidariedade com o próximo. E além disso, a gente nunca sabe quando vai precisar, um familiar também, né? Então é muito importante. Eu saio com o coração aquecido.
7: E para você que nunca doou sangue, é muito simples. Basta procurar um hemocentro mais próximo, ter entre 16 e 69 anos, pesar no mínimo 50 quilos e estar em boas condições de saúde. Não apresentar sintomas de gripe, resfriado ou febre. Não precisa estar em jejum, mas nas 4 horas que antecedem a doação, deve evitar a ingestão de comidas gordurosas. Reportagem Cleide Lopes.
2: Se você é responsável por crianças ou adolescentes com menos de 15 anos, fique atento.
3: A campanha nacional de multivacinação já começou em todos os postos de saúde do país.
2: Essa é a chance de proteger o público infanto-juvenil contra doenças como poliomielite, influenza e hepatites.
3: O dia D da campanha vai ser em 22 de agosto e a mobilização vai até 1º de setembro.
11: A campanha nacional de multivacinação teve início nesta segunda-feira e vai até 1º de setembro. Crianças e adolescentes menores de 15 anos são o foco principal para atualizar a caderneta de vacinação. Pela campanha, são ofertados os imunizantes previstos no calendário nacional de vacinação do Ministério da Saúde, como poliomielite, tríplice viral, hepatites A e B, febre amarela, HPV, influenza, Covid-19 e dengue. Para receber a vacina, basta comparecer à unidade básica de saúde mais próxima da sua residência e levar documentos de identificação, cartão do SUS, se tiver, e a caderneta de vacinação. Já o dia D da mobilização será em 22 de agosto. Para informações sobre horários de atendimento e disponibilidade das vacinas, basta consultar a unidade de saúde do seu município. Priscila Machado, para a Voz do Brasil.
2: contribuintes que têm pendências com a Receita Federal, começou a valer hoje mudanças no atendimento presencial relativas ao imposto de renda.
3: A portaria proíbe o fornecimento de cópia de declaração do imposto e recibo de entrega nas unidades de atendimento.
2: Saiba o que muda no atendimento com Daniele Popov.
12: Portaria publicada nesta segunda-feira traz mudanças como a proibição do fornecimento de cópia da declaração do imposto sobre a renda da pessoa física. A entrega do recibo relativo à declaração também foi proibida nas unidades de atendimento da Receita. As mudanças foram adotadas para reduzir os riscos de acesso indevido a informações protegidas por sigilo fiscal, já que documentos como a declaração do imposto de renda contêm dados pessoais sigilosos e que podem ser usados indevidamente. A partir de agora, a cópia da declaração e o recibo de entrega passam a ser disponibilizados exclusivamente por canais que utilizam mecanismos de autenticação e controle de acesso. Outras alterações que a portaria traz são ajustes relacionados ao atendimento presencial, ao atendimento orientado e à recepção de documentos em processos de atendimento digital. Daniele Popov para a Voz do Brasil.
3: Curso Nacional de Escrita Criativa tem inscrição aberta até quarta-feira, dia 5 de agosto.
2: Com ele, o participante vai aprender a produzir textos que buscam envolver, emocionar ou prender a atenção do leitor ou ouvinte por meio da criatividade na linguagem, na estrutura e na narrativa.
3: A chamada pública vai selecionar 1.000 participantes.
2: Os selecionados vão receber de forma gratuita formação em escrita criativa em todas as regiões do país.
3: Mais informações no site da Universidade Federal do Rio Grande do Sul, em ufrgs.br/territórios da escrita.
2: E essas foram as notícias do governo federal.
3: Uma realização da Secretaria de Comunicação Social da Presidência da República.
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3: Fique agora com as notícias do Poder Judiciário e do Congresso Nacional. Boa noite.
2: Boa noite para você.

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2: CNJ aprova perda do cargo de juiz e extingue a aposentadoria compulsória como punição máxima.
3: Para o STJ, olheiro que atua durante venda de drogas responde por tráfico, não por colaboração.
2: Eletricista terá plano de saúde mantido, mesmo após ter sido demitido.
3: Boa noite, eu sou Marcela Luiza.
2: E eu sou Marta Ferreira.
3: O Conselho Nacional de Justiça aprovou nesta terça-feira a perda do cargo de juiz e acabou com a aposentadoria compulsória como punição máxima a magistrados que cometerem infrações graves.
2: Pelas novas regras, nos casos mais graves, o juiz poderá ser colocado em disponibilidade com proposta de perda do cargo.
3: Nessa hipótese, o magistrado será imediatamente afastado das funções e passará a receber remuneração proporcional ao tempo de contribuição até a decisão definitiva do Supremo Tribunal Federal.
2: Com isso, o CNJ adequa as normas ao entendimento firmado em maio pela primeira turma do STF, segundo o qual a aposentadoria compulsória deixou de ter fundamento constitucional como sanção disciplinar após a reforma da Previdência.
3: Em 10 meses, gestão do ministro Edson Fachin responde por 10% das aposentadorias compulsórias do Conselho Nacional de Justiça.
2: Hoje, o plenário do CNJ extinguiu a aposentadoria compulsória como punição máxima a juízes que cometerem infrações graves. Pablo Lemos.
4: No início da sessão desta terça-feira, o presidente do STF e do Conselho Nacional de Justiça, ministro Edson Fachin, destacou alguns dados sobre os processos disciplinares julgados pelo Conselho.
5: Do final de setembro a julho deste ano, esse plenário concluiu o julgamento de 24 processos administrativos disciplinares, aplicando 11 penas de aposentadorias compulsórias, 8 disponibilidades, 4 censuras e 1 advertência. Ainda em sede de revisão disciplinar, foram aplicadas outras 2 penas de aposentadoria compulsória e mais 2 de disponibilidade. Assim, 14 juízes que cometeram faltas gravíssimas foram afastados dos quadros da magistratura. Trata-se de 10% do total de aposentadorias compulsórias até hoje aplicadas pelo CNJ, sendo essa a penalidade administrativa mais grave até então vigente.
4: Fachin destacou que a atuação disciplinar é uma das competências constitucionais mais relevantes do CNJ para a preservação da confiança da sociedade no judiciário.
3: Quem atua como olheiro ou vigilante de forma integrada e indispensável à comercialização de drogas responde pelo crime de tráfico e não por colaboração como informante.
2: Essa conclusão é do STJ, Fátima Uchoa.
6: Moradores de Goiânia enviaram um vídeo a policiais militares com 2 homens comercializando drogas. Um vendia entorpecentes enquanto o outro permanecia ao lado observando a movimentação. Os policiais os abordaram e concluíram que o segundo homem era um vigilante durante a negociação. A Justiça de Goiás considerou que ambos atuavam na comercialização das drogas, cada um com papel específico no crime. A 5ª turma do STJ negou o provimento ao recurso da Defensoria Pública que buscava desclassificar a condenação por tráfico de drogas para o delito de informante. Segundo o relator ministro Ribeiro Dantas, quem permanece ao lado do vendedor e ajuda a garantir a segurança da negociação participa diretamente da prática do crime.
3: Eletricista terá plano de saúde mantido mesmo após ter sido demitido.
2: Para o TST, por se tratar de contrato de trabalho, a Justiça Trabalhista tem competência para julgar o caso. Larissa Batista.
7: O eletricista foi demitido após 37 anos de trabalho e foi informado que poderia continuar com o plano de saúde da empresa. Porém, a única opção oferecida pela companhia de energia representava um aumento de mais de 5 mil na mensalidade. No TST, ficou decidido que a empresa deve garantir, tanto para o eletricista quanto para os dependentes dele, o mesmo plano de saúde dos trabalhadores ativos. Ainda cabe recurso da decisão.
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3: Uma boa noite.
2: Boa noite.
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0: sou Paula Groba.
1: E eu sou Humberto Pinheiro.
0: E estes são os destaques de hoje do Jornal do Senado, que começa agora.
1: Botão do pânico para corridas por aplicativo avança no Senado.
0: Incentivo à violência contra a mulher pode virar crime específico.
1: Leis ambientais aprovadas pelo Congresso serão analisadas pelo STF.
0: Boa noite.
1: Boa noite.
0: Mais segurança para motoristas e passageiros de aplicativos de transporte. Um projeto em análise no Senado prevê a criação de um botão do pânico para ser acionado em situações de violência durante as corridas.
1: A proposta já foi aprovada pela Comissão de Ciência e Tecnologia e agora será discutida pela Comissão de Transparência e Defesa do Consumidor. A reportagem é de Herman Kulitz.
2: O botão do pânico tem por objetivo aumentar a segurança, tanto dos passageiros quanto dos motoristas de transporte por aplicativo, como Uber e 99, e deve ser acionado em casos de violência. O texto original do senador Carlos Viana, do PSD de Minas Gerais, determinava um cadastro prévio com foto do titular da conta e do cliente que irá embarcar, e reconhecimento facial antes de cada viagem. Mas, na Comissão de Ciência e Tecnologia, o relator, senador Carlos Portinho, do PL do Rio de Janeiro, conseguiu aprovar duas alterações. Eliminou a exigência de reconhecimento facial e exigiu identificação visível nos veículos usados para o transporte pago privado de passageiros. Portinho falou sobre a importância da regulamentação.
3: O motorista também vai estar seguro, porque ele sabendo quem é o usuário, se amanhã ele sofrer algum crime, ele fica muito vulnerável e ele poder identificar, não só com os dados na plataforma, mas reconhecimento da foto, né, ou de um documento com foto.
2: O projeto aguarda a análise da Comissão de Transparência e Defesa do Consumidor. Se aprovado, segue para a Câmara dos Deputados.
0: E já está na Comissão Mista de Orçamento, a medida provisória que abre crédito extraordinário para garantir o pagamento do apoio financeiro do governo a produtores e importadores de combustíveis.
1: O objetivo é evitar que a elevação de preços por causa da guerra no Oriente Médio gere aumento da inflação nos custos de transporte, com efeito em cascata nos demais setores da economia. Repórter Alexandre Campos.
4: São 3.473 milhões de reais que serão usados para compensar o aumento do valor de compra desses insumos no mercado internacional em decorrência dos conflitos no Oriente Médio. O senador Jax Wagner, do PT da Bahia, lembrou que se nada for feito, a elevação do preço dos combustíveis poderá prejudicar toda a economia.
5: Aí o presidente tem que reagir para evitar que, inclusive, se comprometa a economia nacional, provocando uma inflação acima daquilo que a gente já tem da meta que está colocada.
4: Líder da oposição no Congresso Nacional, o senador Isalci Lucas, do PL do Distrito Federal, cobrou fiscalização.
6: Tem que ver agora o controle disso, né? Tem que controlar para ver se realmente na bomba, se o consumidor vai sentir isso, né? E corre o risco de você dar isenção, fazer tudo isso e o preço continuar do mesmo jeito.
0: Já está em vigor a lei que destina parte do dinheiro das BETs para o Fundo da Polícia Federal.
1: O FUNAPOL foi criado em 1997 para financiar e estruturar as operações do órgão. Repórter Pedro Pincer.
7: A lei determina que o Fundo para Aparelhamento e Operacionalização das Atividades FIM da Polícia Federal, o FUNAPOL, deverá receber até 3% dos recursos obtidos pelo governo com apostas de cota fixa, conhecidas como BETs. Esses recursos, antes direcionados à Seguridade Social, vão cobrir gastos com a saúde dos servidores da PF, além de retribuição por atividade extraordinária. O repasse dos recursos das apostas está previsto para ocorrer de forma gradual, 1% em 2026, 2% em 2027 e 3% a partir de 2028. O senador Randolfo Rodrigues, do PT do Amapá, ressaltou a importância desse dinheiro para a Polícia Federal.
8: O morador dos morros cariocas, o morador das favelas desse país, são igualmente vítimas do crime organizado quanto o cidadão que mora nos locais nobres. Para combater, precisa de polícia estruturada e precisa de fortalecimento, sobretudo, das instituições federais que têm a função precípua, com inteligência, de investigar o crime e de desarticular o crime. Sem recurso e sem estruturação, não se faz o combate adequado ao crime.
7: Além dessa receita, o FUNAPOL conta com transferências voluntárias de entes federativos ou de organismos internacionais, vinculadas a programas de enfrentamento ao crime organizado, doações de pessoas físicas ou jurídicas, nacionais ou estrangeiras e outras receitas legalmente previstas.
0: quem incentivar, instigar ou ameaçar outra pessoa para que pratique violência doméstica e familiar contra a mulher poderá ser condenado até 2 anos de reclusão, além do pagamento de multa. É o que prevê um projeto de lei em análise na Comissão de Segurança Pública.
1: A proposta também estabelece aumento de pena quando o crime for cometido durante a vigência de medida protetiva de urgência, utilizar anonimato e envolver compartilhamento ou ameaça de divulgação de dados pessoais, imagens ou informações sensíveis da vítima. O autor do projeto, o senador Efraim Filho, do PL da Paraíba, ressalta que a medida é necessária porque a instigação de terceiros, inclusive por meios digitais, contribui para aumentar o ciclo de violência contra a mulher.
9: As medidas protetivas que hoje a lei permite que sejam tomadas contra o agressor possam ser também tomadas contra terceiros que porventura venham a também infligir a ameaça no sentido de desestabilizar a vítima, intimidá-la, poder retirar a denúncia ou algo desse tipo.
0: E uma série de ações que questionam decisões do Congresso Nacional com impacto no meio ambiente serão julgadas neste mês no Supremo Tribunal Federal.
1: Os pedidos à Justiça tratam da Lei Geral do Licenciamento Ambiental e do Marco Temporal das Terras Indígenas. Quem explica é o repórter César Mendes.
10: Aprovada em maio do ano passado no Congresso, a Lei Geral do Licenciamento foi criticada pela senadora Elisiane Gama, do Maranhão, por flexibilizar as licenças.
11: Quanto mais flexível, mais possibilidade de desastres.
10: O presidente da República vetou a mudança, mas a derrubada do veto no Congresso em novembro foi elogiada pelo senador Marcos Rogério, do PL de Rondônia.
12: Não somos poderes subalternos, somos poderes iguais.
10: Agora, a Lei Geral do Licenciamento vai passar pelo crivo do STF no julgamento de ações movidas pela Rede, o PSOL e o Partido Verde, questionando a flexibilização das licenças para Sueli Araújo, do Observatório do Clima, inconstitucional.
13: São dispositivos que afrontam a nossa Constituição e é dever do Supremo afastar essas inconstitucionalidades.
10: O STF julga ainda neste mês ações contrárias ao marco temporal das terras indígenas e à suspensão da moratória da soja.
0: Nas eleições de outubro, o eleitor vai precisar escolher 2 candidatos ao Senado, mas não vale repetir o mesmo nome.
1: Se isso acontecer, o segundo voto será anulado. Saiba mais na reportagem de Marcela Cunha.
0: 2 votos, 2 nomes e 2 vagas. Essa é a conta que o eleitor precisa guardar nas eleições de 2026 para o Senado Federal. Na urna eletrônica, o cargo de senador vai aparecer 2 vezes. Primeiro, o eleitor digita o número de um candidato, confere a foto e confirma. Em seguida, uma nova tela será aberta para a escolha do segundo candidato, mas não adianta repetir o número para reforçar o voto no candidato preferido. Os votos precisam ser dados a pessoas diferentes. Se o eleitor escolher o mesmo candidato nas 2 vezes, apenas o primeiro voto será válido e o segundo será anulado. A votação em 2 nomes ocorre porque, neste ano, cada estado e o Distrito Federal vão preencher 2 vagas no Senado. O eleitor só poderá escolher candidatos que disputem a eleição na unidade da federação onde ele vota. Mas, segundo o consultor legislativo do Senado, Gilberto Guerra, muitos eleitores podem chegar ao dia da votação sem saber que tem direito a 2 escolhas.
14: O eleitor, na hora que ele responde à pesquisa, muitas vezes ele até desconhece que tem 2 votos, ele desconhece a lista de candidatos e ele não escolheu, né, o seu senador, especialmente o seu segundo senador.
0: A dificuldade aumenta porque o voto para senador divide a atenção do eleitor com as escolhas para presidente, governador e deputados. Para não esquecer nenhuma das escolhas, a recomendação da Justiça Eleitoral é levar uma colinha de papel com o número dos candidatos.
1: Com edição de Paula Groba e trabalhos técnicos de João Lira, o Jornal do Senado fica por aqui. Acompanhe agora as notícias da Câmara dos Deputados. Boa noite.
0: Boa noite e até amanhã.

0: plenário pode votar medidas provisórias e projetos ligados ao agronegócio.
1: Câmara aprova a regulamentação da atividade profissional do salva-vidas.
0: Vítima de violência poderá usar recursos de conta conjunta com o marido.
1: Boa noite. A Comissão de Constituição e Justiça da Câmara aprovou proposta que autoriza a mulher em situação de violência doméstica a utilizar recursos depositados em conta conjunta com o marido para se reacomodar em local seguro.
0: A repórter Maria Neves traz mais detalhes sobre o projeto que foi encaminhado para análise dos senadores.
2: Pela proposta da deputada Laura Carneiro, do PSD do Rio de Janeiro, a medida protetiva deverá ser autorizada pelo juiz e a utilização do dinheiro pode ocorrer em qualquer regime de bens adotado pelo casal. Laura Carneiro lembra que a Lei Maria da Penha assegura que mulheres em situação de violência sejam afastadas do lar e acolhidas em abrigo ou local seguro quando houver risco de vida. Entretanto, segundo afirma, levantamento do Instituto Brasileiro de Geografia e Estatística de 2018 mostrou que somente 2,4% dos municípios mantinham casas-abrigo. Os estados gerenciavam outras 43 unidades. Diante disso, a parlamentar ressalta que muitas vezes a vítima de violência é obrigada a permanecer na mesma casa que o agressor e continuar submetida a maus tratos, situação que a proposta busca evitar.
3: Ação de separação demora muito, divórcio demora muito. Durante esse período, ela vai viver como? E como ela não tem como viver, ela acaba não se afastando do lar e continua sofrendo as agressões. Vai chegar um ponto que ela vai acabar em feminicídio. Então, o objetivo é que quando ela peça a medida protetiva, quando ela começa a sofrer a violência doméstica, ela tenha uma oportunidade de ter essa violação patrimonial e essa violação econômica minimamente resolvida.
2: Laura Carneiro ressalta ainda que contas conjuntas podem ser livremente movimentadas pelos seus titulares, o que poderia tornar a medida proposta desnecessária. No entanto, recorda que não são raros os relatos de violência patrimonial nos quais o agressor impede ou dificulta o acesso da mulher à gestão do patrimônio ou desvia recursos financeiros do casal. Permitir que a mulher disponha dos bens conjuntos, portanto, seria uma forma de contornar esse problema e permitir que a mulher reconstrua a própria vida longe do agressor. Da Rádio Câmara de Brasília, Maria Neves.
4: Segurança Pública.
1: Da Vitória, do PP do Espírito Santo, apresentou projeto que determina a suspensão imediata da posse e do porte de arma de investigados por violência doméstica. O texto prevê a apreensão da arma em até 24 horas, sem necessidade de decisão judicial específica.
0: Da Vitória explica que o objetivo é diminuir o risco de agressões fatais enquanto houver investigação, processo ou medida protetiva. A matéria está sendo analisada em conjunto com outros projetos semelhantes e, caso seja aprovada nas comissões, pode seguir direto para o Senado.
1: Avança na Câmara projeto de Félix Mendonça Júnior, do PDT da Bahia, que bane das redes sociais condenados por crimes contra mulheres quando as plataformas forem usadas na prática do delito. Pelo texto, as empresas de tecnologia têm 48 horas para excluir as contas.
0: Félix Mendonça Júnior lamenta o fenômeno de monetização e espetacularização da violência de gênero nas redes sociais e que o Brasil figure entre os 5 países com maior número de feminicídios. Por estas razões e para proteger a dignidade humana, ele pede a aprovação da matéria.
4: Justiça.
1: Rodrigo Hollenberg, do PSB do Distrito Federal, questiona o sigilo imposto sobre o registro das visitas ao empresário Daniel Vorcaro na prisão. Ele afirma que a população tem o direito de conhecer eventuais vínculos e relações que possam ser relevantes para o caso do Banco Master.
5: me causou uma grande surpresa a notícia de que a Polícia Federal teria pedido o sigilo sobre as visitas a Daniel Vorcaro na prisão. É muito estranho, porque a população quer saber exatamente quem são as pessoas, as autoridades, eventualmente as autoridades, que realizaram negócios com Daniel Vorcaro. Portanto, no meu entendimento, não se justifica absolutamente qualquer tipo de sigilo em relação às visitas realizadas a Daniel Vorcaro na prisão.
0: Rodrigo Hollenberg defende ainda a continuidade das investigações sobre o Banco Master e cobra a instalação de uma CPI para apurar as responsabilidades e recuperar recursos. Ele reitera que a apuração é fundamental para garantir transparência e esclarecer os fatos.
4: Saúde.
1: Beto Preto, do PSD do Paraná, é autor do projeto que torna obrigatória a realização de pelo menos uma ultrassonografia morfológica durante o pré-natal oferecido pelo SUS. O deputado explica que a medida busca ampliar a qualidade da assistência prestada às gestantes.
0: Ele lembra que a experiência já foi adotada no Paraná e defende a ampliação da iniciativa para todo o Brasil. Beto Preto afirma que o exame realizado entre a 20ª e a 24ª semana de gestação é importante para avaliar o desenvolvimento fetal e identificar situações que demandem acompanhamento especializado.
6: Por que entre a 20ª e a 24ª semana? Que é o momento que ainda é possível você evoluir para um tratamento cirúrgico intrauterino. Então, esse é um momento importante. O Brasil vai dar um passo gigante no sentido de garantir mais ainda pré-natal correto para as mulheres brasileiras e dizer que no Paraná nós já instituímos esse essa ultrassonografia morfológica já, e isso vem dando muito certo. Queremos expandir para todo o Brasil através desta lei.
4: Homenagem.
1: Raimundo Santos, do PSD do Pará, destaca a criação do Dia Nacional da Música Gospel, celebrado em 9 de junho. O deputado afirma que a lei reconhece a presença do gênero musical em espaços religiosos, plataformas digitais, praças e emissoras de televisão.
7: Qual a importância desse reconhecimento, dessa homenagem à música gospel? A música gospel, na verdade, é o gênero musical que durante, por exemplo, a pandemia do novo coronavírus, foi o gênero mais ouvido e que serviu de alento para tantas pessoas consumidas pelo estresse, pela ansiedade, porque as mensagens da música gospel, elas são mensagens de paz, de amor, de esperança, mensagem também de fé.
0: Raimundo Santos explica que a escolha de 9 de junho faz referência ao nascimento de Frida Wingren, enfermeira, musicista e compositora de hinos cristãos. Ele reforça a relevância da data nacional para a valorização da música gospel e para a cultura brasileira.
1: Josenildo, do PDT do Amapá, apresentou o projeto que institui 29 de junho como Dia Nacional do Pescador Artesanal. O deputado propõe incluir esses trabalhadores na data, que atualmente homenageia apenas os praticantes da pesca amadora.
0: Josenildo observa que a medida reconhece a contribuição da pesca artesanal para a economia das comunidades costeiras e ribeirinhas. O parlamentar ressalta que a atividade preserva conhecimentos tradicionais ligados à cultura popular e ao uso sustentável dos recursos naturais.
4: Trabalho.
1: Os deputados aprovaram um projeto que regulamenta a profissão do salva-vidas. Saiba mais sobre o assunto na reportagem de Paula Bittar.
8: A Comissão de Constituição e Justiça da Câmara aprovou uma proposta que regulamenta o exercício da profissão de salva-vidas no Brasil. Pela proposta, para exercer a atividade, o profissional deve ter mais de 18 anos, estar em bom estado de saúde, possuir ensino médio completo e passar em uma avaliação prática de corrida e natação. Também é necessário completar um curso profissionalizante de 160 horas em uma instituição reconhecida e manter a formação atualizada a cada 2 anos. Unidos. Os salva-vidas terão como atribuições a realização de técnicas de prevenção, resgate e primeiros socorros em situações de emergência e ações educacionais sobre os riscos de acidentes aquáticos. A proposta obriga os estabelecimentos que oferecem acesso a ambientes aquáticos a contratar profissionais salva-vidas que terão como direitos o uso de uniformes e equipamentos de proteção, jornada de trabalho de até 40 horas semanais, seguro de vida e aposentadoria especial para aqueles expostos a condições de risco durante as atividades. A relatora na comissão, deputada Ana Paula Lima, do PT de Santa Catarina, explicou que os profissionais lutam há mais de 15 anos por reconhecimento.
9: Houve projetos já arquivados sobre o tema, mas a categoria nunca desistiu, porque sabe o que representa esta profissão no nosso país. No Brasil, morrem em média 16 pessoas afogadas por dia e pelo menos 4 delas são as nossas crianças. Reconhecemos que restringir o exercício dessa profissão é constitucional, porque está diretamente ligada à proteção da saúde, da segurança de quem depende desses profissionais no mar, nos nossos rios, nos lagos e piscinas.
8: O projeto aprovado também estabelece que o piso salarial da categoria seja definido em lei específica. A proposta que regulamenta o exercício da profissão de salva-vidas já pode seguir ao Senado, a menos que haja recurso para votação pelo plenário da Câmara. Da Rádio Câmara de Brasília, Paula Bittar.
4: Agricultura.
0: Padre João, do PT de Minas Gerais, celebra os 20 anos de criação do Sistema Nacional de Segurança Alimentar e Nutricional, o SISAM. O parlamentar exalta a política de combate à fome no país e defende que, após consolidar o acesso básico à comida, o foco central deve ser a qualidade do alimento.
10: Ao virar essas duas décadas do SISAM, temos que, além de garantir comida de verdade para todas as brasileiras e brasileiros, nós temos que avançar na qualidade do alimento. Porque é assustador o crescimento da obesidade e do sobrepeso, sobretudo em crianças e adolescentes. Isso significa uma degradação de fato da qualidade de vida dessas pessoas.
1: Padre João manifesta preocupação com o aumento do consumo de produtos nocivos à saúde e defende o uso de mecanismos fiscais para desestimular esses hábitos. Ele sugere que alimentos ultraprocessados e refrigerantes tenham alíquotas mais altas.
4: Desenvolvimento Regional.
0: E o do Rocha, do MDB do Maranhão, propõe isentar estados autossuficientes e superavitários de energia das cobranças extras das bandeiras tarifárias amarela e vermelha. O parlamentar explica que a ideia é criar uma diferenciação para estados que produzem mais energia do que consomem.
11: Atualmente, o sistema de bandeiras tarifárias é aplicado de forma uniforme em todo o território nacional, sem considerar disparidades regionais quanto à capacidade de geração. Tal situação penaliza consumidor de estados que são autossuficientes em energia, que acaba pagando tarifas adicionais, mesmo não contribuindo para a necessidade de acionamento de termoelétricas ou compra de energia mais cara no mercado. Então, é essa a motivação para me apresentar esse projeto de lei, no sentido de fazer com que haja justiça.
1: E o do Rocha argumenta que o atual modelo pune estados como o Maranhão, que tem grande geração hidrelétrica, eólica, solar e a gás, mas pagam as mesmas tarifas adicionais cobradas de estados deficitários. Ele afirma que a proposta torna a cobrança mais compatível com a realidade energética de cada região.
0: Projeto de Dilvanda Faro, do PT do Pará, cria a Política Nacional de Proteção às Mulheres Ribeirinhas. Com foco na inclusão social, na justiça territorial e no desenvolvimento sustentável, o texto promove também a autonomia econômica e a defesa dessas mulheres contra a violência.
1: A proposta de Dilvanda Faro amplia o acesso das ribeirinhas a políticas públicas e valoriza os saberes tradicionais, indicando a relevância da incorporação deles em ações de combate às mudanças climáticas.
4: Votação.
0: A retomada dos trabalhos na Câmara pode ter votações de medidas provisórias e projetos ligados ao agronegócio. As votações serão ajustadas conforme o calendário eleitoral. O repórter Antônio Vital tem as informações.
12: A Câmara dos Deputados retoma os trabalhos depois do recesso parlamentar de julho com o calendário de votações ajustado em função do período eleitoral. Até o primeiro turno das eleições, em 4 de outubro, deputados e senadores têm que conciliar a atividade legislativa com o calendário eleitoral. Agosto é um mês em que os partidos têm que realizar as convenções, definir e registrar as candidaturas e dar início às campanhas nas ruas. Por isso, Câmara e Senado reservaram 2 semanas de esforço concentrado para votações. A primeira na semana entre 10 e 14 de agosto, a segunda entre 31 de agosto e 3 de setembro. Entre as propostas que devem ser votadas estão 7 medidas provisórias editadas no início do ano e que perdem a validade se não forem analisadas pela Câmara e pelo Senado até o final de agosto. Uma delas institui o Programa Extraordinário de Reequilíbrio Financeiro das Famílias, também chamado de Novo Desenrola Brasil. O programa tem o objetivo de ajudar famílias a renegociar dívidas com instituições financeiras com condições mais favoráveis. Outra medida provisória que precisa ser votada cria ajuda financeira para importadores de óleo diesel e gás de cozinha, como maneira de evitar desabastecimento em função da guerra no Oriente Médio. Ela também prevê apoio financeiro ao setor aéreo. Ainda em relação a combustíveis, pode ser votado o projeto do governo que cria subsídios e ajuda financeira para empresas do setor, como maneira de reduzir o impacto da guerra entre os Estados Unidos e Irã nos preços do óleo diesel, biodiesel, gasolina, etanol e querosene de aviação. Outras propostas que podem ser votadas foram apresentadas como prioridade no primeiro semestre pela Frente Parlamentar da Agropecuária. Um dos projetos suspende por 2 anos sanções e embargos ambientais a pequenos produtores rurais. A medida não tem apoio do governo, que argumenta que, na Amazônia legal, isso pode significar a suspensão de sanções a quem possui propriedades de até 400 hectares. Como disse o deputado Helder Salomão, do PT do Espírito Santo.
13: Pode criar, sim, problemas que reduzam a efetividade das sanções, cuja finalidade é interromper imediatamente o dano ambiental. O projeto de lei prevê 24 meses para que os proprietários adotem medida de recuperação ambiental.
12: Também pode vir a ser votado na Câmara projeto que reduz a jornada normal de trabalho para 40 horas semanais e garante 2 dias de repouso semanal remunerado, sem redução de salário. O projeto apresentado pelo governo regulamenta a proposta de emenda à Constituição aprovada pelos deputados no primeiro semestre e que aguarda análise pelo Senado. Outras propostas prontas para a pauta ainda não têm consenso entre os diversos partidos políticos. É o caso do projeto que inclui o incentivo à violência contra a mulher como crime inafiançável, como o racismo. Da Rádio Câmara, de Brasília, Antônio Vital.
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4: Economia.
1: Reginaldo Lopes, do PT de Minas Gerais, afirma que a reforma tributária sobre o consumo vai simplificar o sistema de impostos a partir de 2027. O deputado observa que o novo modelo cria mecanismos de devolução de tributos para ampliar a justiça social.
15: Nós vamos devolver parte dos impostos pagos por 73 milhões de brasileiros e brasileiras de renda per capita até meio salário. O cidadão vai comprar, pagar e receber de volta parte dos seus impostos. Um modelo transparente, onde o cidadão brasileiro, a cidadã brasileira, vai saber o preço de um produto e o preço do imposto. Com justiça tributária, para justiça social, para combater as desigualdades, nós vamos devolver 100% dos impostos para 73 milhões de brasileiros.
0: Reginaldo Lopes ressalta que o cashback alcança despesas essenciais, como energia, água, gás, internet, telefonia e esgoto. Ele também menciona a ampliação da faixa de isenção do imposto de renda como parte de uma agenda voltada à redução da carga tributária sobre os trabalhadores.
1: Feirantes de todo o país poderão ter isenção do imposto sobre produtos industrializados, o IPI, na compra de veículos utilitários novos. A medida proposta por Adriano do Baldi, do PP de Goiás, visa beneficiar mais de 2 milhões de profissionais cadastrados.
0: O projeto reconhece o automóvel como ferramenta indispensável ao trabalho da categoria, o que justifica a isenção do tributo. Adriano do Baldi diz que a compra de um veículo será permitida a cada 5 anos, comprovada a inscrição regular do feirante por pelo menos 24 meses.
1: Termina agora o Jornal Câmara dos Deputados, produzido pela Rádio Câmara, com trabalhos técnicos de Wellington Teles e apresentação de Val Monteiro e Luciana Vieira. Uma boa noite para você.
0: A Voz do Brasil volta amanhã. Boa noite.
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Bom dia. Quarta-feira, turmada. E aí, tá tudo bem com você? Tá tudo certo? Olha, eu sou o Fontenelle e nós estamos chegando aqui no rádio e também na internet, vivendo a quarta-feira, 5 de agosto do ano 2026, hein? Estamos vivendo a Semana da Cultura Nordestina. Eu venho falando isso pra você desde o início da semana. Hoje é Dia Nacional da Saúde. Que você e eu possamos ter muita saúde. Hoje é o seu dia. Saúde e paz pra você. Tudo de bom, bora acordar, gente, tá na hora, o Brasil de ponta a ponta, vem, vem, vem, mimosa, tá na hora, bora acordando, gente, acorda aí, desperta, é quarta-feira, estica o corpo, bora tirar o povo da cama, tá na hora, gente, bora nessa, bora acordando o Brasil, bora despertando, bora nessa, vamos acordando, gente, bora despertando ao som do alô, bom dia, acorda aí, meu filho, cachorro que tá fazendo arruaça aí já na sua porta, né? Sai cachorro, passarinho que não deve nada pra ninguém, tá batendo asa. Ah, estica o corpo, nós estamos no alô, bom dia, o Brasil de ponta a ponta, os dois mineiros, boiada sem preço pra

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2: Começando o dia super bem ao seu lado, Ezequiel tá em Oswaldo Cruz. Bom dia, Ezequiel. O César Machado está em Marmelópolis, Minas Gerais. Dejanir tá com nós em Presidente

0: Caprichadona, hein? Nenete Dorinho, 20 anos no Alô Bom Dia, é pra gente recordar, matar a saudade com a boa moda sertaneja. Boa quarta.
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2: Alô?
3: Alô?
1: Alô? Alô, bom dia.
0: Bora as primeiras participações desta quarta-feira. Alô, bom dia. Quem tá aí do outro lado?
4: É o Marco de Araraquara, São Paulo.
0: Ô, Marcão.
4: Se for possível, toca o modão do Zé Rico pra nós,
0: hein? Claro.
4: Modão chonado do Zé Rico, hein?
0: Caprichado.
4: Abaixa a agulha, hein?
0: Aí sim.
4: Uma ótima semana.
0: Valeu, irmãozão. Tudo de bom. Obrigado.
5: Aqui é o Joaquim de Paragominas, Fazenda Gabriela. Gostaria de ouvir uma música com Barreirinha.
0: Legal.
5: Qualquer um aí.
0: Vou caprichar pra você, deixa comigo. Alô, bom dia.
6: Alô, bom dia. Bom dia, meu amigo Sérgio Fontenelle.
0: Ô, Jorjão.
6: Aqui tá tudo bom, graças a Deus. Como é que tá o senhor aí?
0: Tudo bem.
6: Tudo bom?
0: Graças a Deus.
6: É, hoje é que amanheceu frio, tá friozinho.
0: Friozinho, irmão.
6: Deus abençoe.
0: Amém, meu irmão.
6: Dia do senhor aí, toda a família.
0: Obrigado.
6: Hoje eu não vou nem pedir música. Música boa, vem aí.
0: Tá chegando.
6: Valeu, Sérgio.
0: Valeu.
6: Até amanhã, se Deus quiser.
0: Se Deus quiser e ele quer. Milionário José Rico, Águas da Saudade. 1970.

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2: No começo do seu dia, a gente vai tocando moda boa. Rio do Almeida, Oriximiná, no Parazão, tá com nós. O meu amigo Reinaldo Paz, em Ribeirão Branco, São Paulo. Vovô Felício, tá em São Paulo, bom dia. Lucinéia, está em Itapecerica da Serra.

Você ouve moda boa e moda boa não enjoa, não é mesmo, Elza Maria? Tá em Buritizeiro, né, Elza? Aquele abraço. Marilene tá em Cabo Verde, tá com Fontinelli também. Obrigado, Erismar. O Saladeiro tá por aqui, sempre ligado. Claudinei está em Cascavel. Ô, Claudinei, bom dia. A Ana tá em Palmas, no Tocantins. Eunice tá em Saúde na Bahia, não é, Eunice? Aquele abraço, viu? Manuel Alves está em Caim, também na Bahia. O meu amigo Helder Mota está em Vassouras, no Rio de Janeiro. O Daniel Frota está em Trombeta, tá com nós, né, meninão? Aquele abraço. O Marcos está em Araraquara, São Paulo. Jocimar, aliás, Jucimar Aguiar, está com a gente em Minas Gerais, em Bragança Paulista. O Zé Carlos e a esposa Madalena, tá todo mundo aqui na quarta-feira gostosa.

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3: Olá, ouvintes do Alô Bom Dia e do amigo Sérgio Fontenelle, aqui quem fala com o Sidney Sertanejo, e hoje, quarta-feira, meio de semana, já desejo para você um ótimo dia, uma ótima quarta-feira, que Deus possa abençoar você aonde você estiver.
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3: E continuando com a nossa playlist dessa semana, trago para vocês aqui uma moda gravada em 75 de Juraci e Macito, chamada Sorrindo ou Chorando. Composição de Edward Marchi, é isso mesmo, é meio estranho, parece um nome meio americanizado, mas é esse o compositor. E Amaraí, essa moda aí deixo pra vocês guardar na sua playlist dessa semana. Então, uma ótima quarta-feira pra vocês, que Deus abençoe, até amanhã, tchau.

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2: Agora tem Almir Sater e Sérgio Reis. Xalana, bom dia!

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1: Em música boa, em música cabeceira. Bom dia pra você, viu? Uma quarta-feira rica de paz, né? Saúde. Música boa pra você, aquele cafezinho gostoso, tá bom? Bom dia, Brasil.

0: João Goiano e Goiazinho Falsidade.
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2: Alô?
1: Alô? Alô, bom dia.
0: Bora pro WhatsApp, bora falar com o Brasil. É o Brasil de ponta a ponta, despertando com nós. Alô, bom dia.
3: Bom dia, bom dia, Sérgio.
0: Bom dia.
3: Tá, meu amigo, tudo a paz?
0: Tudo, irmão.
3: Tá pra nós aí a viola.
0: Opa.
3: E o cantador, eu falei de lado.
0: Aí é moda.
3: Beleza? Bom dia.
0: Bom dia, irmãozão. Boa quarta, tem gente aqui, alô.
4: Fala, Sérgio, é o Furo de Paracuá.
0: E aí, irmão?
4: Deixa eu tocar sua moda pra nós aí.
0: Qual?
4: Toca aí, Cavalo Preto.
0: Boa.
4: Sérgio Reis.
0: Aí sim.
4: Beleza, alô, bom dia.
0: Valeu, bom dia, menino, alô.
5: Oi, Pantineia, tudo bem? Aqui é Marilene de Cabo Verde, tá falando.
0: Ô, Marilene.
5: Vem pra nós a música do René Reinaldo.
0: Claro.
5: CK3.
0: Deixa com nós, Lady Laura tá chegando, viola e cantador, bom dia.
6: Alô, bom dia.

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1: Paula Fernandes, Mentiras, aqui no Alô Bom Dia, o programão sertanejão cabeceira número um do Brasil na sua quarta-feira. Ô cabocrão, ô caboclona, você já percebeu que em toda cidadezinha do interior tem aquela trilha sonora inconfundível? Pois é, tem. E você sabe qual que é essa trilha? É o barulho da carroça no paralelepípedo. Isso mesmo, e também o som da vassoura limpando as calçadas bem cedinho. E tem mais, hein? Tem aquela batida forte lá do alto do campanário da igreja, gente, anunciando a hora ou até mesmo chamando, né, a caboclada pra missa, viu, gente? É esse clima de paz que exatamente a gente encontra nas músicas raízes. Este clima de paz, de tranquilidade que a gente busca quando ouve uma verdadeira moda de viola caprichada, gente. A música sertaneja, né? Pega a gente pela mão e transporta a gente pro passado. Faz a gente realmente voltar no tempo, viu? E é por isso que você merece ouvir música sertaneja de qualidade. Música boa. 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
2: Bom dia, turma, bom dia. Tá no ar o Centro do Agro com Cláudio Natel. Aqui no seu Alô, bom dia. Estamos no meio da semana e vamos lá. Hoje o destaque é a tecnologia voando baixo. Os drones de pulverização. O segredo dessa máquina não é só velocidade, mas economia. Com o drone, você aplica o veneno ou o adubo foliar só onde a planta realmente precisa, sem amassar a lavoura com o trator e sem desperdiçar produto. É o agro de precisão, chegando para o pequeno e médio produtor, trazendo mais segurança para quem aplica e muito mais eficiência no controle de pragas. Esse foi o Centro do Agro. Um ótimo dia na lida para vocês, meus amigos.
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0: O caprichadão do seu rádio vai abraçando Adalberto em Taubaté, Elza Maria em Buritizeiro, Nortão de Minas, Ana Paula em Araguari. Alô, Triângulo!

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2: Alô, bom dia! Já anota o dia e o horário que você tá ouvindo essa caprichadona aqui? Manda pra mim! O dia, o horário, o seu nome e a sua cidade. Eu vou

0: João Torres, ela bateu asas. Moda caprichada, bom dia.
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2: Alô?
3: Alô?
1: Alô, bom dia.
0: É o caprichadão do seu rádio, meiamos a semana, né? E bora falar com os ouvintes? Vamos lá, alô, bom dia, quem fala?
4: Bom dia, bom dia, é José Luiz de Conselheiro Lafayette, bom dia, Fontinelli, bom dia, Brasil.
0: Alô, Zé.
4: Eita, é isso aí, vida que segue, bora pra estrada.
0: Bora pra estrada, porque quartamos em alto e bom som, você de todo o Brasil vai despertando, alô, bom dia.
5: Bom dia, Sérgio Fontinelli, muita chuva na nossa região.
0: Oh, rapaz.
5: Chuva, relâmpago, raio.
0: Tem que tomar cuidado, né?
5: Eu levantei pra poder ir trabalhar. Ontem eu trabalhei até 3 horas da madrugada fabricando aqui.
0: Rapaz.
5: E agora eu fui pra debaixo das cobertas.
0: Descansar um pouco.
5: Tô aqui embaixo das cobertas, muito frio e chuvarada.
0: Uhum.
5: Não tem como fazer nada de serviço, não.
0: Ah, tem só como ficar embaixo das cobertas ouvindo alô, bom dia, né? Tem mais gente aqui. Alô, quem fala?
6: Bom dia, Fontinelli.
0: Bom dia.
6: É Elite Charqueada, tudo bem com você?
0: Tudo, meu bem.
6: Fontinelli, eu gostaria de ouvir a música Filha de Jesus com João Mineiro e Marciano.
0: Legal.
6: Ok?
0: Uhum.
6: Um abraço.
0: Seu pedido é uma ordem. João Mineiro e Marciano, Filha de Jesus. Corre.

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2: Bom dia, boa quarta pro meu amigo Adilson Roberto em Colômbia. O Cristiano está em Itaúna, Minas Gerais, abraçando aqui o Reginaldo em Barra Mansa, no

0: natureza, espelho d'água. Chitãozinho e Chororó no Alô, bom dia, o caprichadão número 1 do seu rádio na quarta-feira, mais gostosa quarta-feira que você precisa já estar preparado com a vitalidade no alto lá em cima, caboclão. É, aí já vem a quinta, fim de semana tá aí, você tem que estar preparado, tá? Ereção fraca, ejaculação rápida é coisa do passado, viu? 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

0: aqui, tô com você, tô no rádio, tô na internet, tô despertando o Brasil em mais uma hora, com muita moda boa, gente, nesta quarta-feira. Bom dia!
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3: Deus abençoe você e toda a sua família. Uma excelente quarta-feira para você que sintoniza o Sérgio Fontenelle no Alô Bom Dia. Em nome do Pai, do Filho e do Espírito Santo. Amém. Mateus 13, de 36 a 43. Naquele tempo, Jesus deixou as multidões e foi para casa. Seus discípulos aproximaram-se dele e disseram: explica-nos a parábola do joio. Jesus respondeu: aquele que semeia a boa semente é o Filho do Homem. O campo é o mundo. A boa semente são os que pertencem ao reino. O joio são os que pertencem ao maligno. O inimigo que semeou o joio é o diabo. A colheita é o fim dos tempos. Os ceifadores são os anjos. Como o joio é recolhido e queimado ao fogo, assim também acontecerá no fim dos tempos. O Filho do Homem enviará os seus anjos. E eles retirarão do seu reino todos os que fazem outros pecar e os que praticam o mal. E depois os lançarão na fornalha de fogo. Ali haverá choro e ranger de dentes. Então justos brilharão como o sol no reino do seu Pai. Quem tem ouvidos, ouça. Aqui essa palavra está falando dos ímpios, essa palavra está falando dos maus. Então alguém dirá: ele fala dos ímpios, não de mim. Porque apesar de eu ser pecador, de adúltero, de fraudulento, de ladrão, de perjuro, tenho Cristo por fundamento, eu sou cristão, sou batizado. Gente, quanto disso tem no mundo de hoje? Ir para o inferno, eu não. Eu sou de Cristo, eu sou cristão. Eu sou adúltero, sou ladrão, sou fraudulento, sou pecador, faço perjúrio, mas sou cristão, sou batizado. Sou purificado pelo fogo e por causa do fundamento eu não me perco. Fala-me novamente, Santo Agostinho, o que és? Sou cristão, respondes. Bem, vai adiante, o que mais? Ladrão, adúltero, etc. Destes, afirmou o apóstolo, os que praticam tais coisas não herdarão o reino de Deus. Gálatas capítulo 5, versículo 21. Depois você confere.
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3: Eu quero clamar agora por você, quero clamar pela sua família. Vem Espírito Santo, enche todos os que estão acompanhando este programa agora. Libera, Senhor, para esta pessoa o que ela mais precisa, para o corpo e para a alma. Libera, Senhor, curas e libertações em nome de Jesus para esta pessoa que escuta e para toda a sua família. Eu clamo a tua poderosa bênção. Visita agora com bênção de proteção, a bênção que só o Senhor pode dar. Abençoe-vos o Deus Todo-Poderoso, Pai e Filho e Espírito Santo. Amém.
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3: E eu quero lembrar você, se você quiser ouvir mais pregações, mais meditação da palavra, basta você me acompanhar no meu canal do YouTube, Frei Gilson / Som do Monte, no meu Instagram, no meu Facebook, no meu TikTok, e lá você vai encontrar muito mais palavra de Deus para você.
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0: De volta amanhã no Alô Bom Dia, o programão sertanejão número 1 do Brasil. Agora tem Caleb Gabriel com Creone, Buscando Perdão. Essa moda é linda, hein? E ficou bonita na interpretação desses meninos. Olha, o meu amigo Arley está em Americana, tá com Fontenelle. A Silvana Esteves está em Três Rios, Rio de Janeiro. O Antônio está em Coxim. Alô, gente querida de Coxim, aquele abraço. José da Silva em Santa Luzia, no Pará, vai despertando nesta quarta.
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2: Bom dia, alegria! Minha amiga Célia tá em Caçapava, Douglas Rocha em Alfenas, Dimas tá em Salto, Mário Gabroves em Pitanga, Clarice Prado em Paraibuna, Dona Zefinha tá em Ponto Novo, na Bahia. Bom

0: Zezé de Camargo e Luciano, modão gostoso, por Deus, aqui no Alô Bom Dia, boa quarta-feira, gente.
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2: Alô?
3: Alô?
1: Alô? Alô, bom dia.
0: Bora zapear, gente, pelo Brasil, bora falar com a caboclada que vai acordando e despertando, bora nessa, alô?
4: Bom dia.
0: Bom dia.
4: Maria Trindade, São João del Rei, eu queria oferecer uma música.
0: Ô, Maria.
4: Para minha irmã, Aceita que Dói Menos.
0: Ah, essa é bonitona, vou caprichar com Chico Amado e Xodó, alô?
5: Eu gostaria de ser atendido às 5 horas da manhã, de preferência essa música aqui, ó.
0: Ah.
5: Com o Teodoro Sampaio, Essa Criminosa, não sei se o nome é esse, mas se for, me atenda que eu tô ouvindo.
0: É Atiradora de Elite, vou tocar pra você, essa moda é bonitona mesmo. Alô, bom dia.
6: Bom dia, Fantinelli, aqui é o Marcos Moraes, aqui da cidade de Ampere, Paraná.
0: Legal.
6: Aqui, ó. E estamos trabalhando aqui e ouvindo o teu programa. Manda Rio Negro Solimões, Clube do Batidão.
0: Ô, moda.
6: Valeu, tchau, obrigado.
0: Tchau, obrigado, pessoalzão do Paranazão. Chico Amado e Xodó, Aceita que Dói Menos. Ô, Luiz Butuca, tá em Resende. Meu amigo Sid Clay está em Santa Rita do Araguaia. Tá

Maravilhosa. Jura está em Parapuã, João Barbeiro em Várzea da Palma, Minas Gerais, Juca Romão em Belo Vale, alô Minas, bom dia, Vandésio em Buritizeiro.

É o Clube do Batidão, Rio Negro e Solimões, no Caprichadão número 1 do seu rádio, no meio da semana. É muito bom ouvir moda sertaneja, porque você já vai preparando a alma e o espírito para o fim de semana. Ah, que gostoso! Tem dia certo para ouvir moda boa? É claro que não, né, gente? Por quê? Porque moda boa não enjoa. 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
1: É muita música e alegria no começão do seu dia e você vem comigo e eu vou com você, viu? Ah, tocando muita moda boa durante 2 horas aqui no Alô, Bom Dia. Boa quarta.
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4: Ao combinar os recursos da eletrônica com a informática e a internet, muitas empresas estão criando soluções incríveis para os caminhões. Hoje é possível monitorar praticamente tudo. Os sensores são baratos, pequenos e confiáveis. As medições podem ser vistas até no celular. Para garantir a segurança do caminhão, do implemento ou da carga, é possível alertar o caminhoneiro, a transportadora ou o cliente final. Outra grande vantagem dessas tecnologias é a facilidade de adaptar os sensores e os transmissores em veículos novos ou usados. Aqui no Brasil, um dos sistemas mais populares é o monitoramento da pressão e temperatura dos pneus. Une economia com segurança. Em certas aplicações, como no transporte de madeira ou de cargas para os portos, são comuns os incêndios a partir do calor dos freios. Outro equipamento que está conquistando vários clientes é o sensor de inclinação. É muito usado em caminhões e carretas basculantes. Quem transporta cargas sensíveis pode monitorar diversos fatores, como a temperatura, empilhamento, impacto, vibração ou aceleração. As fábricas de caminhões e implementos também disputam esse novo mercado e muitas soluções estão virando itens de série ou opcionais. Quer saber mais sobre o mundo dos pesados? Visite minutodocaminhão.com.br. Aqui todo dia tem novidade para você.
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2: Alô, Helena está no Mato Grosso acompanhando Fontenelle em Arenápolis. O Washington Novaes também está com nós. Milson Moreira, minha amiga Alba Monteiro em Oriximiná, no Parazão.

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3: Alô?
4: Alô?
2: Alô? Alô, bom dia.
1: Bom dia, com muita alegria. Bora zapiar pelo Brasil, bora falar aqui com a cabocladinha que vai acordando cedinho comigo. Alô, bom dia.
5: Bom dia, Serginho Fontenelle.
1: Bom dia.
5: Seu Francisco de São Carlos.
1: Ô, Chicão.
5: Muito obrigado por você existir nessa emissora aí.
1: Obrigado,
5: que
1: irmão.
5: Traga tanta alegria para nós, hein? Beleza? Um abraço, meu amigo. Tenha uma boa quarta-feira.
1: Valeu.
5: Toca aquelas musgonas que você toca aí pra nós aí, viu? Por favor.
1: Deixa com nós. Um
5: abraço. Tchau, tchau.
1: Abraço forte pra dar sorte. Tudo de bom, meu irmãozão. Tamos por cá. Alô, bom dia.
6: Bom dia, Fontenelle. Tudo bem com você? Como é que
1: tudo,
6: tá?
1: Tudo, minha amiga.
6: Fontenelle, manda meu sítio, meu pai. Paraíso aí, mas especialmente para meu esposo Paulinho, que está na lida do leite.
1: Ô, Paulinho.
6: E especialmente para você também da rádio e todos que gostaram da música.
1: Obrigado, essa é a glória de Colorado do Oeste, acompanhando o Fontenelle. Alô?
7: É Fontenelle.
1: Opa!
7: Márcio Teixeira de Santarém, no Pará.
1: Ô, Marcinho!
7: Ouvindo e tô ligado no programa.
1: Que legal!
7: Toca Zezé de Camargo e Luciano, Andorinha Machucada.
1: Rapaz, aí é caprichado, hein? Ó, Lourenço Lorival, meu sítio, meu paraíso. Bom dia! Ah.

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2: Eu estou do seu lado. Anderson Bisoli tá em Oswaldo Cruz, Éder José em Califórnia, São Paulo, aquele abraço. Meu amigo Zilo Teixeira em Ubatuba, tá aqui. Alô, meu amigo Adeilton Ferreira em

0: Andorinha machucada, Zezé de Camargo e Luciano, a moda é caprichadona, toca no Alô Bom Dia, no programão Sertanejão número 1 do Brasil, na quarta-feira, meiuca de semana, bora levantar a vitalidade. 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

0: música e alegria no começão do seu dia. Vem comigo, vem, eu tô contigo aqui no rádio, na internet, bora juntos tocando o fino da nossa música sertaneja. Bom dia!
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3: Bom dia, Sérgio Fontinelli e amigos do Alô Bom Dia. Eu sou o Galones e estou muito feliz em ter a sua companhia. Mas antes, me acompanha lá no Instagram, @cesargalones.tv. Me segue lá, vai ser um prazer ter você comigo. Hoje eu quero falar de uma música que atravessou gerações. Ela se chama Saudade da Minha Terra. Essa canção fala da saudade de quem deixou a roça para tentar a vida na cidade. Quantas pessoas viveram exatamente essa história, não é verdade? Por isso ela emocionou tanta gente. A música foi gravada por diversos artistas e até hoje continua sendo uma das modas mais queridas da música sertaneja. Foi através dessa e de tantas outras composições que Goiá passou a ser conhecido como um dos maiores poetas da música caipira. Um talento que transformava sentimentos simples em letras inesquecíveis. Amanhã estamos de volta com mais um capítulo da história de Goiás. Um forte abraço para você, Sérgio Fontinelli, e para todos os ouvintes do Alô Bom Dia. Até amanhã.

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2: Alô, bom dia!
3: Bom dia com muita alegria. O Francisco tá em São Carlos, o Jerimum tá em Colômbia. Alô, meu amigo Volney, tá em Brasília, no Distrito Federal, abraçando aqui o Oswaldinho Santos. Tá com nós em Igarapé.

0: estranhos, cacique e pajé. Boa quarta-feira pra você. Bom dia, gente.
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2: Alô?
3: Alô?
1: Alô? Alô, bom dia.
0: Bom dia, com muita alegria. Bora zapeando, falando com a turma. Deixa eu ver quem que tá aqui do outro lado. Alô?
4: É, Antônio daqui da fazenda.
0: Ô, Antônio.
4: Da Anacá, em Coxim. Gostaria de escutar essa música aí da Fronteirinha.
0: Fronteirinha.
4: A turma daqui do MMC.
0: Beleza, Cabocrão. Alô, turma da MMC. Aquele abraço pra vocês. Boa quarta.
5: Bom dia, Fontenelle.
0: Opa, irmão, bom dia.
5: Zé Luiz de Conselheiro Lafayette,
0: ô,
5: Minas
0: Zé,
5: Gerais.
0: Que legal.
5: Toca Milionários Zé Rico pra nós aí, Fontenelle.
0: Ô, meu irmão, vou caprichar pra ser uma bonitona aqui do Zé Rico. Alô, bom dia.
6: Bom dia, Serginho Fontenelle.
0: Bom dia, meu
6: bom
0: bem.
6: Bom dia, quem tá falando aqui é Marinalva de Florianópolis,
0: ô,
6: Santa Catarina.
0: Legal.
6: Beijo, Fontenelle, fica com Deus.
0: Amém, Deus te abençoe, uma quarta-feira abençoada. Milionários Zé Rico, pé da letra.

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3: Alô,

Garrei Bebê. No Alô, Bom Dia, o caprichadão número 1 do seu rádio, na quarta-feira, meiuca de semana. Bora colocar um ponto final aqui na edição gostosona do Alô, Bom Dia. Bora, gente. Eu tô indo nessa manhã, eu volto, tá? Com mais uma edição especial do Alô, Bom Dia, o programão sertanejão número 1 do Brasil. Me siga nas redes sociais, arroba Sérgio Fontinelli com TI2LY. Me segue lá que eu te sigo de volta, tá bom? E amanhã nós estamos por aqui no mesmo horário. Quem chegar primeiro espera. Ficamos combinados assim. Até amanhã!

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0: 6:09. 6:09, está no ar o seu Jornal da 89 FM. Hoje é quarta-feira, 5 de agosto de 2026. A partir de agora está no ar o seu Jornal da 89. De Gaspar, viu, para todo o Vale do Itajaí e também litoral norte catarinense. 6:09, 6:09. Aí, tudo bem contigo? Eu espero que sim. Vamos lá, mais um dia à frente aí, cheio de desafios, de compromissos, mas com a certeza que vamos cumprir nossas metas, não é verdade? 6:09, Joel Reinert, bom dia.
1: Muito bom dia, Paulo Flores, amigos e amigas do Jornal do 89. Muito bom dia, Gaspar. Muito bom dia, Vale do Itajaí.
0: 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O seu Jornal da 89. 18 graus é a temperatura. Daqui a pouquinho o Peter atualiza pra gente a condição do tempo.
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0: 6:10. As manchetes do dia de hoje dos principais jornais em atualização. CNN. Planalto vê chance abaixo de zero de acelerar aval a embaixador dos Estados Unidos. Flávio Bolsonaro anuncia vice hoje para evitar risco de judicialização de candidatura. Banco Central decide juros hoje com apostas em novo corte de 0,25 ponto. Brasil vai adotar reciprocidade contra os Estados Unidos após visto retirado de embaixadora. Possível ciclone bomba pode atingir sul do Brasil com temporais, granizo e ventania. Em Santa Catarina, o G1SC. Argentina, caminhoneiro fica preso há mais de 20 dias em nevasca histórica. Estado tem alvos em operação contra suspeitos de planejar ataque durante as eleições. Homem é preso suspeito de sequestrar ex-mulher e mantê-la em cárcere privado. Quando tinha, não deu valor, né? 6:12, 6:12. O Santa. Há 4 meses do fim do contrato, Blumenau vai romper com a empresa do carro Caça Buracos. Nova maternidade de 103 milhões de reais em Itajaí tem terreno definido 2 anos após anúncio. O grupo ND. BR-470. Vandalismo e furtos paralisam instalação de radares de velocidade na BR-470.

0: 6:13, Cruzeiro do Vale. Troca do telhado de unidade de saúde do bairro 7 transfere atendimentos para a policlínica. Abertura de CPI para investigar obra no bairro Figueira divide opiniões na Câmara de Gaspar. André de Moura Cunha é o novo chefe de gabinete do prefeito Paulo Queres. Tragédia sem tamanho. Irmãos mortos em atropelamento na BR-470 estavam a caminho da escola no dia de ontem. Olha, há palavras para descrever tamanha dor desta mãe, de toda uma família desfeita no dia de ontem, dilacerada. Ontem, daqui a pouquinho, alguns detalhes. 6:14. Vamos ver como é que fica o tempo.
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0: Sempre com ele, meteorologista Peter Scheuer. Peter.
2: Bom dia. Segue com um tempo instável ao longo dessa quarta-feira. É uma quarta-feira com características bem irregulares em termos de precipitação. Segue com muitas nuvens intercalando com momentos de sol. Pontualmente, alguma chuva passageira durante essa manhã não dá para descartar. Parte do período até é aproveitável com aquecimento, com temperaturas próximas aí dos seus 25, 24 graus. E vai prosseguindo com pancadas. Essas pancadas, elas são mais ativas à tarde e à noite. E alguns temporais isolados não podem ser descartados. Então, aquele dia que ora momentos de tempo seco, ora momentos de chuva. Em relação a essa quinta-feira, segue com nebulosidade variável, com alternância entre sol e céu nublado, abafado, com temperatura próxima dos 27, 28 graus. Tem previsão de chuva e períodos de temporais, principalmente à tarde e à noite. Tudo irregular, numa área chove, numa área vizinha não acontece nada. Na sexta-feira passa uma frente fria, associada a um ciclone extratropical sobre o Oceano Atlântico. Tem previsão de chuva, risco para ter formação de alguns temporais isolados, principalmente entre a madrugada e amanhã. A tarde já começa a limpar, já começa a melhorar. E no fim de semana volta a chover com intensidade moderada forte na região. Lembrando que o vento ele é mais forte, principalmente na sexta-feira. Sexta-feira, esse ciclone que vai estar sobre o Oceano Atlântico, ele pode oferecer algumas rajadas acima dos 50, 70 quilômetros por hora. Peter Scheuer, meteorologista, com a previsão do tempo.
0: Valeu, Peter, obrigado pelas informações do tempo. 6:17.
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0: Vamos trazer aqui também a nossa agenda. Hoje, 5 de agosto, Dia Nacional da Saúde. Importante cuidar dela, né? Dia de Nossa Senhora das Neves. Dia do Médico Patologista. Dia Nacional da Farmácia. E também Dia Nacional da Vigilância Sanitária. São datas do dia 5 de agosto. Hoje é o dia de número 217 do ano. Estamos vivenciando a 32ª semana de 2026 e a lua é minguante. 6:17, intervalinho rapidinho e daqui a pouquinho nós estamos de volta com as informações da segurança pública aqui para você.

0: Francisco Mastella, em frente à rótula de acesso à Ponte do Vale. Venha nos visitar.
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6:22. Seis horas e 22 minutos, de volta aqui no seu Jornal da 89 FM com mais um bloco de informações. Nesta manhã de quarta-feira, 5 de agosto de 2026. Muito bem, esse bloco, você sabe, é o bloco da segurança pública. E a gente já vai lá pro oeste do estado. Porque, ó, um homem de 38 anos foi preso ontem, suspeito de sequestrar.

0: colocada à força em uma caminhonete de cor vermelha. Essa situação foi confirmada por imagens de câmeras de monitoramento e também por testemunhas. Durante o período de investigação, a polícia localizou a caminhonete e um outro carro, um Ford Ka, que foi usado pelo homem depois. Na tarde de ontem, o suspeito foi encontrado próximo da rodoviária de Santa Cecília, dentro do Ford Ka. A mulher também estava no veículo e foi resgatada. Os policiais deram voz de prisão ao suspeito. Ele foi algemado para evitar que fugisse e para garantir a segurança da equipe. A mulher disse à polícia que chegou a ser levada para a cidade de Caçador, mas foi trazida de volta para Santa Cecília durante esse período de 24 horas. Sequestrou ela em uma Saveiro de cor vermelha, depois utilizou um outro veículo, mas a polícia conseguiu identificar e localizar. Vê se tem lógica, vê se tem base uma situação como esta, né? E não é o primeiro caso da semana, já é o segundo. Lembra que ontem já trouxe um aqui, uma mulher que ficou aí praticamente uma semana, vítima também de um namorado virtual. Conheceu ele pela internet, marcaram um encontro e ele a sequestrou e manteve durante todo o período, sob grave ameaça, sobre também abusos sexuais cometidos nessa semana. E esse caso mais recente, de segunda, rapidamente a Polícia Civil conseguiu identificar. Agora, só falta isso, né? Começar a virar moda, essa gente maldosa começar a sequestrar as mulheres. Esse caso aí de Santa Cecília, ex-mulher desse homem aí que acabou preso. 6:26, 6:26, 6:26. Olha, uma tragédia marcou Santa Catarina ontem e ainda dói, né? O menino de 7 anos e uma adolescente de 14 morreram após serem atropelados na BR-470, na divisa entre as cidades de Pouso Redondo e Trombudo Central. A ocorrência foi registrada às 6:45 da manhã de ontem e mobilizou equipes do Corpo de Bombeiros Militar. De acordo com informações divulgadas, ao chegarem ao local, os bombeiros confirmaram a gravidade da ocorrência. As duas crianças foram encontradas às margens da rodovia, já sem sinais vitais. Segundo informações apuradas pelas equipes de resgate, as vítimas atravessavam a pista de rolamento quando foram atingidas por um Jeep Renegade, conduzido por um homem de 54 anos, que seguia no sentido Pouso Redondo para o município de Rio do Sul. Com o impacto da colisão, as vítimas foram arremessadas para fora da pista. A menina foi arremessada para 25 metros de distância, já o menino a 15 metros de distância do local da colisão. É algo gravíssimo e que, olha, nos choca de um tamanho e de uma dor imensa. Beatriz Jos de Souza, de 14 anos, e a Arthur Jos Schisler, de 7 anos de idade, são as vítimas desse gravíssimo acidente ontem de manhã. A mãe, que tem 34 anos, concedeu entrevista à TV RBA e a gente repercute aqui um trechinho da fala dela, que presenciou toda essa tragédia. Vamos ouvir a mãe.
1: Eles estavam esperando para atravessar, o ônibus escolar encostou no outro lado e ela segurou na mão do menino, no mais pequeno, e ela deu, não sei se chegou a dar dois passos nisso, o carro já veio e estouro e eles voando assim para cima. Eu não sei se ela achou que dava tempo ou ela não viu o farol, tinha muita neblina, mas eu acho que o carro também estava muito rápido, não sei. Eu sei que o estouro foi muito grande e eu só vi meus filhos voando e eu nem consegui acreditar.

0: é que está acontecendo.
1: Não há como consolar uma mãe dessa, né? Que presenciou a partida tão precoce dos filhos em um acidente que marcou ontem o nosso estado, BR-470. Para eu explicar um pouquinho mais a você, a família mora em frente aonde aconteceu o acidente. E é uma curva, é uma semicurva. O veículo vinha transitando pela BR-470, sentido Pouso Redondo a Rio do Sul, quando as crianças correram para atravessar, porque o ônibus escolar já esperava, já aguardava elas do outro lado da BR-470. Iam à escola no dia de ontem. Mas um dia normal, acordaram, se vestiram, tomaram um café, deram tchau para a mãe e foi o último. Então, uma situação muito delicada, não dá para imaginar tamanha dor dessa mãe, de toda essa família, nesse triste acidente. E a mãe que presenciou tudo isso, né? As crianças correram, não perceberam a chegada, aproximação deste veículo, e não houve muito o que se fazer. As crianças vieram a óbito ainda no local. Como superar tamanha dor, hein, Joel?
2: Olha, é uma tragédia e que gerou uma comoção generalizada, né? Uma comoção da mãe, como a gente pode observar na manifestação dela. Comoção de todos os familiares, é lógico, dos seus coleguinhas de escola, da própria escola para onde eles estavam se deslocando nesse momento, fazendo aquilo que faziam todos os dias. Enfim, do próprio motorista, eu diria até, né, que vinha na BR-470.
1: Também, com certeza.
2: Que fica com essa marca no seu coração, ter atropelado duas crianças, às vezes, e acredito, tenho certeza que de forma involuntária, e fui apanhado de surpresa com essas crianças atravessando a faixa da BR-470. Realmente uma comoção muito grande, e a gente só nos resta aqui deixar os nossos sentimentos, né, a toda a família, aos envolvidos, aos amiguinhos de escola, aos professores e tudo mais por este acontecido.
1: E aí eu quero aproveitar e também se indignar, porque vamos trazer essa realidade aqui para a cidade de Gaspar. BR-470 na cidade de Gaspar já duplicada, nenhuma passarela colocada ali. E aí a gente tem uma série de fatores, de questões. Vamos pegar a mais conhecida de todos nós, região da Albertina Maba. Crianças que têm que enfrentar, crianças, idosos, adultos que têm que atravessar a BR-470 todos os dias. Graças a Deus, mais recentemente, a não ser que isso mudou, mas mais recentemente o ônibus escolar vai até ao outro lado da Albertina Maba, na BR-470, e busca as crianças lá. Mas, num modo em geral, não é raro da gente ver essa travessia tão perigosa sendo feita ali por crianças, adultos e também idosos. Tivemos óbitos ali também. Loteamento Scottini, comentamos sobre isso aqui ontem de manhã. Outra deficiência do nosso trânsito e que ninguém resolve, ninguém toma uma atitude. E aí agora estamos num período pré-eleitoral que as promessas vão abundar as redes sociais, o rádio no horário eleitoral, e que depois, passado o período eleitoral, nada se cumpre. Sem falar em outras situações também aqui do nosso município que exigem cuidados. Vamos falar aqui da botoeira da Corbari. Eu estava olhando ontem, Joel, já faz 2 semanas quase que a gente está falando sobre isso, e não há uma solução para algo tão simples e que pode sim tirar a vida daqui a pouquinho de uma pessoa. Por quê? Um sistema que está falho, que não está funcionando. tantos outros exemplos aí que a gente poderia utilizar. Vamos esperar algo acontecer como aconteceu ontem? Claro que ali é uma tragédia tamanha, sem precedentes, até diria, mas nós temos exemplos claros também aqui no município que poderiam ser corrigidos com força de vontade e união de todos, né? E aí a gente abre o YouTube da Câmara Municipal de Vereadores, é uma briga eterna entre esquerda e direita, e que os problemas reais da cidade não são tratados muitas vezes, ficam nessa picuinha toda e todo tamanho. Vamos deixar isso para o período eleitoral e esquecer, né? Essa briga toda aí, não é assim que a cidade vai para frente, né? É uma situação que eu não entendo, por mais que a gente esteja aqui todo dia noticiando, são situações pontuais do nosso trânsito, todo mundo sabe os problemas e ninguém resolve. Aí fica essa coisa assim, vamos resolver. Quando é que isso vai ser resolvido? Tantas coisas que a gente trata aqui já há muito tempo.
2: Olha, é questão de prioridade. As rodovias, né, aqui no Brasil, muitas delas, que é o caso aqui da nossa região, né, passam por regiões altamente conurbadas, as rodovias estaduais, tanto a Jorge Lacerda quanto Ivo Silveira, agora 470, duplicada, passam por áreas urbanas e de intensa movimentação de pedestres, ciclistas, uma vida normal que as pessoas levam. E é inadmissível que as pessoas tenham que atravessar essa faixa de rolamento das rodovias. Deveríamos ter, sim, equipamentos para que possibilitem essa travessia segura, sem cruzar a pista de rolamento, como passarelas, túneis, seja lá o que for, como existe aí em países desenvolvidos. Acontece que aqui no Brasil o projeto dá prioridade ao veículo, ao trânsito de veículo. Basta dizer que a 470 foi projetada, não existe no projeto da 470, da duplicação, uma passarela no projeto original.
1: Fizeram um projeto paralelo.
2: Exatamente, por isso está hoje a grande dificuldade de implementação desses equipamentos na rodovia. Eu não falo aqui só de Gaspar, Blumenau, Indaial, onde essa rodovia cruza. Temos aí o Silveira da mesma forma, Jorge Lacerda da mesma forma.
1: Antônio Raio foi concebido assim na sua duplicação.
2: Antônio Raio também, agora, posteriormente, que foram construídas as passarelas e feito o projeto, quer dizer, não se prioriza a vida humana do sentido do pedestre, do ciclista, enfim, essa é a grande realidade que tem que ser mudada. E quem que pode mudar isso? Paulo falou há pouco, temos eleições aí agora, né? Há alguns dias da eleição geral, e são esses caras que se apresentam aí como representantes, como candidatos, né? Que têm a obrigação e têm a possibilidade e têm a caneta na mão para mudarem essa realidade e passarem a priorizar aí a vida do ser humano como um todo. No caso, falando no transporte rodoviário, que é o grande modal aqui do país, né? E mais olhando para o lado, ou tendo uma visão para o ser humano, o ciclista, o pedestre e tudo mais, isso não acontece. Daí nós temos, né, mais um exemplo que aconteceu aí, que nos entristece, esse caso lá no Alto Vale de duas crianças que perderam a vida. E se formos contabilizar aí, toda semana temos problemas aí de atropelamentos, se estender isso para o Brasil inteiro, imagina.
1: 6:38, eu ia falar sobre isso depois, mas já que a gente está nesse assunto, ontem a comunidade já me procurou para falar aí sobre a questão da iluminação da BR-470, de novo ela, né? Nos pontos de intersecção, ou seja, viaduto das Cegalas, o viaduto ali do loteamento das Arábias, o viaduto da margem esquerda, no antigo Pioneiros, os postes estão lá, ligaram uma noite esse aqui da margem esquerda e depois nunca mais ligaram. O que está acontecendo? Está lá o poste, está funcionando porque ligaram, mas não está ligando, não estão as lâmpadas, né? Não estão ligando no período noturno. Qual que é o impasse agora? Saber quem vai pagar a conta de energia, se é estado, se é o município, se é o governo federal, o que está acontecendo? É complicado. Vamos lembrar aqui, né? Que no trevo de acesso a Gaspar pela Ponte do Vale, município que teve que intervir, porque lá também estava escuro há muito tempo, o município foi lá e instalou as luminárias. Os viadutos já estão com as luminárias instaladas, mas continuam no escuro. Isso também representa aí risco à nossa população. Então, cobrar aqui também, chamar atenção, e eu sei que o vereador Dionísio nos escuta nesse momento, nos ouve nesse momento, tem aí uma ligação com o governo federal, com as equipes que estão trabalhando a obra, e quem sabe ele também possa auxiliar nesse momento aí a ligar de uma vez por todas essas lâmpadas. Ou vamos fazer alguma inauguração? É só o que falta, né? Espero que não seja isso. Creio que não seja. Mas qual é o ponto burocrático de tudo isso? Enquanto isso, a comunidade fica às escuras, né? Isso prejudica tanto moradores quanto também os motoristas que trafegam aí por esse trecho. Joel, tá tudo lá, poste, luminária, tudo puxadinho, falta ligar.
2: Oh, isso me lembra um impasse há alguns anos atrás aí.
1: Quando
2: na inauguração da ponte, a famosa ponte de Laguna, que agora já está sendo recuperada, infelizmente, já deu problema tão cedo, mas enfim, a iluminação foi um problema sério, que ficou aquela discussão do custo da iluminação a ficar a cargo da prefeitura de Laguna ou do governo do estado ou do governo federal, enfim, a rodovia federal, e tá até hoje lá, lembrando, é uma rodovia pedagiada.
1: 6h41, o ladrão de 39 anos foi preso pela polícia após cometer 2 furtos seguidos em Gaspar. A prisão aconteceu nessa segunda-feira na kitnet em que ele reside. Tudo começou quando a polícia foi acionada para registrar um furto a um estabelecimento comercial na Barão do Rio Branco, uma revenda de gás ali. O ladrão arrombou a porta da frente e furtou uma TV de 32 polegadas, um botijão de gás, uma esmerilhadeira e 2 máquinas de cartão e diversos alimentos da geladeira. Em análise às câmeras de segurança, os policiais constataram que se tratava do mesmo ladrão que havia cometido um furto em uma loja no centro durante a madrugada. Lá, ele havia roubado 2 caixas de celulares, porém vazias. Foram realizadas buscas e o ladrão foi localizado. Ele tentou fugir, mas foi preso. Ah, essa chinelada também vou te contar, viu? 6h42, 6h42. A nossa audiência também participa por aqui. Marcelo, bom dia, Paulo. Nossos políticos são tão incompetentes que eles não conseguem solucionar um problema tão simples que é o trevo da Parole. Imagina resolver o problema de outros pontos da nossa cidade. Está feito o registro e opinião do Marcelo. Intervalo comercial. E daqui a pouquinho a gente volta com mais informações nessa manhã.
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0: 6h46, de volta aqui no seu Jornal da 89 FM com mais um bloco de informações para você que tá com a gente. Obrigado, viu, pela audiência e também pela companhia. Olha, atenção, porque tem notícia importante. A prefeitura de Gaspar está realizando a substituição completa do telhado do posto de saúde Rosa Maria Pereira, no bairro 7 de Setembro. A obra tem como objetivo resolver os problemas de infiltração que atingiam a unidade durante períodos de chuva intensa. Ao todo, cerca de 300 metros quadrados da cobertura está sendo substituído. O antigo telhado, composto por telhas convencionais, apresentava falhas no escoamento da água da chuva, o que provocava infiltrações e chegava a alagar praticamente toda a unidade. Agora a cobertura está recebendo telhas de fibrocimento, proporcionando maior eficiência no escoamento da água. O fibrocimento é a famosa brasilite. Após a conclusão da troca do telhado, a equipe realizar os serviços de manutenção da parte interna do prédio, incluindo limpeza das paredes e dos tetos afetados aí pela umidade. Durante a troca do telhado, os atendimentos médicos e de enfermagem seguem na Policlínica de Gaspar. A previsão é que os serviços retornem na semana que vem, na quarta-feira, dia 12. Até lá a gente atualiza você. Eu questionei, Joel, essa troca de telhado, né? Perguntei se essa troca de telhado estava na garantia, né? Já que a Unidade Básica de Saúde Rosa Maria Pereira é uma obra que foi, se não me falha a memória, inaugurada no último ano do ex-prefeito Kleber Vandal. Então, estaria dentro do prazo de garantia. Mas a informação que eu recebi por parte da equipe de comunicação da prefeitura é de que não, que é uma obra nova, não compete a garantia, e é até porque se tratar aí de efeitos de climáticos, né, de temporais que foram aí danificando o telhado. É a justificativa que eu recebi ontem.
1: Uma justificativa para lá de frágil, né? Uma vez que qualquer projeto de engenharia tem que prever ocorrências que são, eu diria, até normais aqui para nossa região, que são os temporais e tudo mais. E o que aconteceu nesse prédio recentemente aí, inundando totalmente
0: o
1: prédio.
0: Não é de agora, né?
1: Não é de agora. Não é de agora. Mas ocorreu durante um evento razoável, não era um evento extraordinário assim que justificasse a usar esse argumento para a empresa abdicar de cumprir com a garantia que em obras públicas é no mínimo 5 anos. Então,
0: a nota diz aqui, o antigo telhado apresentava falhas no escoamento da água, daí agora já é questão climática, não entendi muito bem, mas enfim.
1: Bom, daí vem aquela velha história, quem é o culpado? A empresa que instalou de forma incorreta, ou o projeto estava incorreto, ou a própria fiscalização de quem deveria executar, fazer essa fiscalização, no caso, a Prefeitura Municipal, através da Secretaria de Educação.
0: Agora, correto é, de fato, trocar toda a estrutura. Bom, porque aí resolve, telhado é complicado, aí vai resolver de uma vez por todas, porque não é a primeira vez que quando chove molha todo o posto de saúde, então tem que resolver isso de uma vez por todas. Ó, falando em telhado, na semana passada, Joel, uma equipe esteve no hospital Santo Antônio de Gaspar fazendo as medições do telhado. Haverá troca do telhado dentro de um período que ainda não está confirmado, mas isso deve começar em breve, viu? Semana passada a equipe esteve ali e fez as medições para saber exatamente a metragem correta e quanto vai custar essa troca. Também Hospital também, chove muito dentro, várias goteiras, problemas de infiltração. Você olha, dependendo do local onde você consegue ver o telhado, ele está derretendo, né? A telha não absorve mais, não absorve não, porque não é para absorver, né? Mas ela não comporta mais e acaba infiltrando toda essa água e também para dentro do hospital. Então, repito, se o ano passado houve essa medição, eu acredito que em breve também ocorrerá a troca do telhado do hospital de Gaspar. 6:51, 6:51 para você que está com a gente. Obrigado, viu, pela audiência e pela companhia. Olha, o tempo nublado aqui na cidade de Gaspar, cerração baixa mais uma vez, vá com calma, vá com tranquilidade no trânsito. Temperatura de 19 graus agora, a máxima prevista para hoje na ordem dos 23 graus. Já chovia agora de manhã, uma garoa bem fina, é verdade, né? Mas a condição é de chuva também para o dia de hoje. Não é em grande volume, nada disso, mas leve seu guarda-chuva, programa isso aí. Vamos falar sobre eleições 2026? Vamos lá então, nosso quadro diário aqui. Vamos trazer já a reportagem do Cadu, porque a Justiça Eleitoral encerra hoje prazo para convenções e observa cumprimento de cotas no registro das candidaturas.
2: O período de realização das convenções para que partidos e federações oficializem seus candidatos para a disputa das eleições 2026 termina nesta quarta-feira, dia 5 de agosto. As nominatas das siglas para concorrer às vagas na Câmara dos Deputados e Assembleia Legislativa de Santa Catarina precisam cumprir as cotas de gênero. Conforme determinado pelo Tribunal Superior Eleitoral, as listas devem ter um mínimo de 30% de componentes de cada sexo. As legendas também têm limitações nos números máximos de candidaturas a serem apresentadas. Como explica o secretário judiciário do Tribunal Regional Eleitoral de Santa Catarina, Max Sobral.
3: A legislação eleitoral prevê que cada partido pode registrar 100% das vagas mais um. Por exemplo, na Assembleia Legislativa de Santa Catarina, cada partido poderá registrar 41 vagas. São 40 vagas em disputa. Para o deputado federal, 16 vagas, 16 mais um. O número mínimo, ele tem que se pautar pelo respeito à cota de gênero. A legislação eleitoral prevê que os partidos têm que manter um número de 70% das vagas para um gênero, 30% para outro. A Justiça Eleitoral tem entendimento que não pode haver o registro de um único candidato, que esse registro violaria a cota de gênero. Teríamos 100% de um único gênero, então o partido tem que registrar dois candidatos, sempre no mínimo.
2: Após as convenções, os partidos e federações têm até 15 de agosto para registrar as candidaturas junto à Justiça Eleitoral. Somente no dia seguinte, 16 de agosto, a campanha de fato é liberada nas ruas e na internet. O secretário judiciário do Tribunal Regional Eleitoral de Santa Catarina, Max Sobral, ressalta.
3: As regras de propaganda, elas são bem claras. A propaganda eleitoral, de fato, só começa no dia 16 de agosto. Então, mesmo que o candidato se registre antes perante a Justiça Eleitoral, ele só pode iniciar o movimento de pedido explícito de voto a partir do dia 16 de agosto. Tudo que ele realiza antes disso, ele tem que realizar na condição de pré-candidato. E a legislação é bem clara ao impedir esse pedido explícito de voto. Ele pode se apresentar, a sua intenção de concorrer, ele pode enaltecer as suas qualidades, mas ele nunca pode, de forma direta, fazer esse pedido de voto. E a legislação e a jurisprudência eleitoral vedam também um pedido, de certa forma, implícito, maquiado de votos, que a gente denomina de uso de palavras mágicas. Conto com você no dia 4. Há um conjunto de expressões, de comportamentos que a Justiça Eleitoral também proíbe. E isso considera isso uma propaganda antecipada e irregular.
2: A campanha de rua fica permitida do dia 16 de agosto até às 10 horas da noite de 3 de outubro, véspera do primeiro turno das eleições 2026. As propagandas eleitorais no rádio e na televisão serão veiculadas entre 28 de agosto e 1º de outubro. De Florianópolis, da Rede de Notícias Acaerte, Cadu Reis.
0: Valeu, Cadu. Olha, o bambu roncou ontem aqui, hein? Porque duas cidades de Santa Catarina tiveram mandados de busca e apreensão pela Operação Rede Interrompida, Joel, que apura a possível articulação nas redes sociais de ações violentas durante o período eleitoral deste ano, incluindo atentados à bomba durante os debates do segundo turno. No estado, as buscas aconteceram em Blumenau e em Corupá. O GAECO apoiou a operação coordenada pela Polícia Civil do Distrito Federal. E Rita Sardi traz de Brasília os detalhes dessa operação.
4: Foi deflagrada nesta terça-feira a Operação Rede Interrompida para desarticular um grupo extremista suspeito de planejar atentados violentos e ataques a autoridades durante as eleições de outubro. A ação é das polícias civis de 5 estados, incluindo o Ministério Público de Santa Catarina, em conjunto com o Ministério da Justiça. O principal alvo planejado pelo grupo, que se conhecia apenas pela internet, era o local que receberia um debate entre candidatos à presidência da República, onde pretendiam utilizar artefatos explosivos. Foram cumpridos 8 mandados de busca e apreensão contra investigados com idades entre 19 e 31 anos. As buscas ocorreram em 5 estados: São Paulo, Pernambuco, Paraná, Rio Grande do Sul e Santa Catarina. O ministro da Justiça e Segurança Pública, Wellington César Lima, disse que as investigações aconteceram de forma coordenada.
5: Essa operação Rede Interrompida contou com a colaboração do Ministério Público de Santa Catarina, da Polícia Civil do Distrito Federal, do Mato Grosso do Sul, de Minas Gerais, Ceará, Pará, do Rio de Janeiro, Pernambuco e do Paraná. Isso demonstra um momento particularmente exitoso do trabalho conjunto do Ministério da Justiça e Segurança Pública junto com forças policiais dos mais diversos estados. Essa sinergia é fundamental para que possamos coibir práticas como esta.
4: De acordo com as autoridades, os suspeitos utilizavam comunidades no Telegram para disseminar discursos de ódio, incluindo conteúdos neonazistas, antissemitas e misóginos. Eles articulavam ações como instruções detalhadas para fabricação de bombas, uso de plantas arquitetônicas, mapas e modelos tridimensionais de edifícios públicos localizados na região central aqui de Brasília, incluindo ministérios e Palácio do Planalto. Quem explica é o delegado-geral da Polícia Civil do Distrito Federal, José Eric de Carvalho.
6: Eles compartilharam principalmente os prédios aqui da área central de Brasília. Então, a título de exemplo, eles marcaram quais ministérios eram quais, de quais pastas, isso em busca de uma definição do que eles chamaram de alvos primários. Então, eles fizeram um desenho da área central, marcando todos os ministérios, o Congresso Nacional e o Supremo Tribunal Federal, e estavam a definir qual seria o alvo primário. E, em complemento, eles difundiram a planta baixa do Palácio do Planalto como escolha de alvo primário.
4: Os envolvidos estão sendo investigados por associação criminosa, incitação ao crime, apologia ao crime e infrações previstas na legislação antirracismo. E os materiais e dispositivos eletrônicos apreendidos passam por perícia técnica para identificar outros possíveis integrantes da rede. De Brasília, da Rede de Notícias Acaerte, repórter Rita Sardi.
0: Valeu, Rita. Obrigado. Lembrando, aqui em Santa Catarina, Blumenau e Corupá foram cidades que tiveram aí alvos dessa operação de ontem.
1: Olha, se tivemos uma eleição tumultuada em 2022, com fatos, né, que a gente espera que não se repitam nunca mais, contra a democracia brasileira, contra o processo eleitoral, as perspectivas não são nada positivas para a eleição desse ano. Muito trabalho, sem dúvida nenhuma, demandarão aí a atuação da Justiça Eleitoral, dos Ministérios Públicos Estaduais e também do Federal, das polícias e tudo mais. Já começou, mas a gente espera aí que tenhamos uma eleição que transcorra tudo dentro da normalidade. Bom, voltando ao caso aí da encerramento das convenções, quer dizer, os candidatos já devem estar definidos. Temos aí dois partidos que ainda não definiram o nome dos seus vices, que parece que serão definidos hoje, e candidatos à presidência da República, no caso do PL, de Flávio Bolsonaro, e também de Romeu Zema, do Partido Novo, que ainda não definiram os vices. No entanto, há uma brecha na legislação eleitoral, já que esses partidos podem registrar ou têm que registrar essas candidaturas até o dia 15, até o próximo dia 15. E essas datas das convenções que foram realizadas até hoje ainda podem ser alteradas, e mudando nomes e incluindo novos candidatos e tudo mais dentro de determinados parâmetros estabelecidos pela Justiça Eleitoral. Então, hoje ainda não podemos afirmar com certeza os candidatos que concorrerão, né, à eleição no próximo mês de outubro. Inclusive os candidatos a deputados aqui de Gaspar, da nossa região, que ainda pode haver alteração nessa nominata. Então vamos aguardar até o próximo dia 15 para, com certeza, depois do registro efetuado, com certeza a citar todos os candidatos. Lembrando que a partir do dia 16 a campanha começa, daí sim é o vale tudo. Daí pode pedir votos, sair às ruas, distribuir santinho, fazer comício e tudo mais. Então, a partir do dia 16. A expectativa grande para o dia de hoje é a definição do candidato a vice na chapa, uma das chapas que estão pontuando aí nas pesquisas, que é do PL, de Flávio Bolsonaro. Ainda não definiu seu vice, deverá definir hoje, e também de Romeu Zema, do Partido Novo.
0: Será que vão conseguir a Zanata?
1: Olha, a Zanata era um dos nomes cotados aí, mas segundo fontes do próprio partido, né, lideranças importantes do partido, alegam que Zanata não somaria nada na chapa de Flávio Bolsonaro, uma vez que é uma bolsonarista radical e do mesmo estilo de Flávio Bolsonaro, e não agregaria nada. E a intenção do PL é arrumar outro partido, até porque aumentaria aí o tempo de rádio e televisão, aumentaria os recursos do fundo partidário e tudo mais. Quer dizer, a preferência seria a agregar um outro partido à chapa que disputará a presidência da República. No entanto, está bastante difícil, me parece que sairão de chapa pura este ano aí. E até dia 15, se não encontrar ninguém, vai ter que pegar o primeiro na rua e botar na chapa e colocar como vice. Vamos aguardar.
0: 7:04, 7:04. Repórter Bárbara Amaral cobriu aí também a oficialização de Ralph Zimmer como candidato ao governo do estado de Santa Catarina.
7: A Federação Renovação Solidária, formada pelo PRD e Solidariedade, confirmou Ralph Zimmer como candidato ao governo de Santa Catarina. A definição ocorreu na última sexta-feira, dia 31, durante convenção realizada em um hotel no centro de Florianópolis. O encontro também confirmou Jefferson Rocha como candidato ao Senado. Já Fabiano Silva, inicialmente cogitado para o cargo, decidiu disputar uma vaga de deputado federal. A federação ainda definirá o candidato a vice-governador e os suplentes ao Senado. Ralph Zimmer afirma que a educação e infraestrutura terão prioridade.
8: Nas prioridades da minha candidatura a governo são duas: infraestrutura e educação. Infraestrutura estadualizar paralelo a 282 e religar, fazer mais uma via de ligação do extremo oeste ao litoral. E na educação, fazer o primeiro ano de ajustes para findar o programa Universidade Gratuita e reverter esse 1,2 bilhões para o ensino médio, sobretudo melhoria salarial dos professores do ensino médio. Esses são os dois principais temas.
7: Para o Senado, Jefferson Rocha deverá concentrar as propostas no agronegócio. Entre os temas apresentados estão linhas de financiamento e redução de juros para produtores rurais. Além disso, os candidatos a deputado estadual e federal terão autonomia para organizar suas agendas. Após a convenção, a federação iniciou a preparação dos materiais e das próximas etapas.
8: A definição aí dos últimos dias é preparar para os debates, definir o nome do vice e o nome dos suplentes a Senado. São esses os passos, e a direção do partido aí fazer a interface, interlocução aí com profissionais responsáveis para a produção dos materiais, sobretudo e audiovisual, para programas de rádio e televisão também.
7: As convenções partidárias seguem até 5 de agosto. Depois, as legendas terão até 15 de agosto para solicitar o registro dos candidatos à Justiça Eleitoral. De Florianópolis, da Rede de Notícias AKR, Bárbara Amaral.
0: 7:06, 7:06.
1: Ah, bom, ainda há tempo para surgir mais candidatos, mas aqui em Santa Catarina teremos 7 candidatos a governador.
0: Vamos?
1: 7.
0: Vamos?
1: Pois é.
0: Dá tempo ainda?
1: Olha, bom, 3 nomes estão sendo os mais cotados aí nas pesquisas, principalmente. Mas vamos lá, temos Jorginho Melo, do PL, atual governador, que busca a reeleição com um vice do Partido Novo, Adriano Silva. Já João Rodrigues, do PSD, ex-prefeito de Chapecó, lidera a coligação Santa Catarina Acima de Tudo, e seu candidato a vice-governador é o deputado federal Carlos Chiodini, do MDB. Gelson Merizio, que é o candidato desse trio aí, o candidato de esquerda, que do PSB representa o principal bloco deste campo, contando com o apoio dos partidos como PT, PDT, PCdoB e PSOL. Como falamos agora, Ralph Zimmermann, do PRD, é defensor de uma plataforma aí focada no discurso anticorrupção e na fiscalização pública, como ele já falou. Laís Chaud, do UP, é uma candidata da Unidade Popular, tendo Natália Gomes de Melo como vice. O Partido Missão sai com Marcelo Brigadeiro, candidato que baseia sua campanha no ambiente digital e fora dos partidos tradicionais, aquele antissistema. E Marcos Sodré, do PSTU, que é professor e ativista político e concorre tendo Tatiana Pazdiora como candidata a vice-governadora. Opções não faltam.
0: 7:08, intervalo comercial, daqui a pouquinho a gente volta. Hoje ainda a gente vai receber aqui a equipe do Tupi, porque temos aí feijoada no final de semana e já a gente traz mais detalhes aí à nossa audiência.
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0: 7:12, 7 horas e, aliás, virando o ponteiro já, 7:13. De volta aqui para mais um bloco de informações. Lembrando que estamos também ao vivo com áudio e imagens no nosso Instagram. 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Olha, Blumenau vai encerrar um contrato que para muitos jamais deveria ter existido. A prefeitura de Blumenau informou que vai romper o contrato com a Mapser, responsável pelo carro caça-buracos que circula por Blumenau. A parceria foi assinada em novembro do ano passado com validade de um ano, podendo ser prorrogada. Na prática, chegaria ao fim no dia 16 de dezembro desse ano. Porém, o trabalho agora está aí sendo cancelado. O serviço entrou em funcionamento em janeiro e recebeu críticas pelo valor do contrato, R$1.600.000 por ano. Faz a conta aí pra você ver. Vereadores afirmaram que o caça-buracos era desnecessário, pois os problemas eram amplamente conhecidos e relatados pela comunidade, inclusive pela ouvidoria. Ó, Joel, por uns 100 mil eu faço isso aí, tá? Boto uma câmera em cima do carro e vou pra rua. Em maio, quando houve a troca de comando da Secretaria de Serviços Urbanos de Blumenau, o novo chefe da pasta, Josiel Junques, disse que iria analisar a continuidade da parceria e suspendeu o contrato momentaneamente. Nesse vai e vem de discussões, a prefeitura afirma que irá pagar por 6 meses de serviço o equivalente a R$800.000. Quando o caça-buracos foi anunciado pelo prefeito Gigi Ferrari, disse ele, usando as redes sociais, que a novidade traria mais agilidade para identificar os problemas de manutenção da cidade, mas reconheceu que só mapear não seria suficiente, pois seria preciso mais mão de obra. Mas como é que ele chegou a essa conclusão, João?
1: Olha, desde o anúncio dessa contratação em Blumenau, eu fiquei estupefado. Eu não entendi essa história toda de caça-buraco, né? Mesmo a justificativa do prefeito Egídio, enfim, até porque buraco você não precisa caçar. Isso a gente sabe, isso é uma realidade.
0: É eles que nos caçam.
1: Ele é que nos caçam, né? Então todo mundo sabe onde estão os buracos, quer dizer, o necessário é que a prefeitura ouvisse a população e realmente executasse os serviços de tapar esses buracos ou a resolver esses problemas. Não entendi essa história toda.
0: Dizem,
1: aí.
0: Foi,
1: Foi uma invenção aí do professor Pardal lá em Blumenau.
0: É, o professor Pardal levou 800 conto da prefeitura.
1: É,
0: dizem aí que o pessoal ligava o carro, saía e dava erro de sistema, porque ele não conseguia localizar asfalto, só enxergava buraco, estava dando problema.
1: Mas é assim, vamos lá, é
0: inconcebível. Tantos funcionários públicos que tem, fiscalizadores, né, fiscais, que podem estar aí atuando, e aí contratou-se esse carro aí que... Parabéns para quem inventou, viu? Esse merece parabéns, viu? Agora, totalmente desnecessário, né? O carro circulava, tinha câmeras. É exemplo do Google Maps, né? Aquele carro do Google Maps, para quem já viu, cheio de câmeras e tal, ia circulando e ia... General Osório tem buraco no, na altura do número X. Tudo bem, era mapeado, mas não era consertado, então não resolveu nada.
1: Bom, estamos falando aí de questão do município. Eu quero voltar num assunto que nós tratamos há pouco aí, que foi a questão da iluminação dos viadutos e dos acessos a municípios, e que aqui em Gaspar hoje estão instalados, mas apagados. Eu fui pesquisar aqui, o Paulo e ouvintes, e diz o seguinte, que a responsabilidade pela iluminação de viadutos e acessos de rodovias federais localizados nos perímetros urbanos é das prefeituras municipais, conforme entendimento consolidado pelo Superior Tribunal de Justiça e pela Advocacia Geral da União. Então, uma divisão de responsabilidade. A Prefeitura Municipal deve cuidar da instalação de postes, lâmpadas, fiação e da manutenção do sistema de iluminação pública, arcar com o custo do consumo de energia elétrica de iluminação viária, verba essa gerida por meio da taxa de iluminação, a COSIP, cobrada localmente. Já o DENIT, que é o Departamento Nacional de Infraestrutura de Transportes, cabe executar, sinalizar e conservar a infraestrutura da pista da rodovia, pontes e viadutos. O órgão federal constrói a estrutura física, mas não tem dotação orçamentária legal para custear a iluminação pública ou pagar a conta de luz urbana das vias. Normalmente, existem os acordos locais. Muitas vezes, o DENIT instala a infraestrutura elétrica básica durante a obra de duplicação ou construção do viaduto, mas cabe ao município oficializar a integração da rede e ligar as luzes. Bom, e por toda essa consideração legal, se um viaduto ou acesso à BR-470 estiver às escuras, a solicitação de reparo, troca de lâmpadas ou implantação de luz deve ser direcionada à Secretaria de Obras ou de Serviços Públicos da Prefeitura do município onde o trecho está localizado, no caso, a Secretaria de Obras de Gaspar. Com a palavra, a Secretaria de Obras de Gaspar, para justificar isso aí que está na, pelo menos, pela pesquisa que realizei aqui, salvo engano, é de responsabilidade da Prefeitura Municipal.
0: Aqui, quem fez a instalação, eu acredito que foi com base o DENIT.
1: Exatamente, que diz aqui que pode haver esse acordo,
0: né? A gente vai cobrar essa situação aí. E outra coisa, veja como é mal feito, né? Porque fizeram a obra e aí a iluminação veio depois, aí não há uma tubulação dos cabos ali subterrânea, né? Aí fica aquelas coisas feias, parece um varal, né? Em vez de fazer por baixo, por dentro da obra, não, fizeram a ligação dos postes ali de via aérea. Enfim, a gente vai em busca de resposta. 7:21, 7:21, setor de serviço lidera geração de empregos em Santa Catarina no primeiro semestre.
2: O setor de serviços liderou a geração de empregos formais em Santa Catarina no primeiro semestre de 2026. Foram 26.600 novas vagas, resultado superior ao da indústria e da construção civil. A economista da FEComércio de Santa Catarina, Edilene Cavalcante, explica quais atividades impulsionaram esse desempenho.
3: Esse bom desempenho veio de um conjunto de fatores, né? O setor vem desempenhando bem ao longo dos meses, muito impulsionado, né, pelas famílias que têm mantido, né, o acesso a esse tipo de atividade. O que mais contribuiu para o desempenho do setor setor foi a geração de empregos nas atividades administrativas e complementares, ou seja, atividades de escritório e afins, com quase 9 mil vagas de emprego geradas no semestre. A gente também teve um bom desempenho em atividades profissionais, científicas, com mais, quase 4 mil vagas de emprego geradas, e transporte também, 3,6 mil vagas de emprego geradas. Então, esses três setores principalmente impulsionaram o desempenho do setor de serviços no semestre aqui em Santa Catarina.
2: Enquanto os serviços avançaram, o comércio registrou apenas 136 novas vagas no período e ficou praticamente estável. Segundo o economista, a cautela dos empresários tem influenciado as decisões de contratação.
3: Enquanto serviços tiveram um bom resultado, né, liderando a geração de desempregos, o setor de comércio se manteve praticamente estável, somente 136 vagas geradas nesse período. Então a gente está percebendo que o empresário do comércio ele está muito preocupado em relação à situação da economia. A gente tem um índice que mede a confiança dos empresários e um desses indicadores mostra que os empresários estão preocupados em relação ao mercado de trabalho e também em relação à sua disposição a contratar. Então, houve esse indicador, então eles estão cada vez mais preocupados e querendo contratar menos. Isso tem se refletido no mercado de trabalho ao longo dos últimos meses.
2: Apesar da desaceleração na geração de empregos ao longo do semestre, a expectativa para os próximos meses ainda é positiva, especialmente com a chegada de datas que movimentam o comércio e o mercado de trabalho.
3: Apesar disso, a gente tem

0: Vini.
1: Valeu, Vanessa, obrigado pelas informações. 7h25, intervalo bem rápido, já já as informações aí sobre a feijoada do Tupi, que tá chegando, daqui a pouquinho detalhes.
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0: 7h29. De volta aqui, viu, para mais um bloco de informações nesta manhã de quarta-feira, metade da semana, viu? Semana que tá voando também, é a primeira semana aí do mês de agosto. E ó, vamos comer um feijãozinho, João?
1: Pois é, metade da semana já é o momento de se programar pro final de semana, né?
0: Exatamente. E olha só, nesse sábado acontece aí a tradicional feijoada do Clube Atlético Tupi. E o Rafael Pitts, que é o presidente do clube, tá com a gente aqui. O Rafael que está desde janeiro, né, Rafael? À frente do clube e é o responsável pela divulgação também de mais esse evento. Rafael, primeiramente, bom dia, bem-vindo.
2: Bom dia, Paulo. Bom dia, Joel. Obrigado pela oportunidade, pelo espaço aí da 89.7, né? Para a gente estar divulgando aí mais esse evento tradicional aí do nosso Clube Atlético Tupi.
0: Muito bem, já tô sabendo que o pessoal já começou a separar o feijão, já tá limpando as panelas, porque é sábado agora, né?
2: Isso. No sábado agora, dia 8 de agosto, né? Uhum. Antecede aí o Dia dos Pais, né? E na comunidade Santa Terezinha. Eu gosto de frisar porque muita gente pergunta, vai ser lá no Tupi? Tem espaço lá? Uhum. Na verdade, a feijoada é lá na comunidade Santa Terezinha, no Salão da Capela.
0: Eu acho que até essa confusão, ela se justifica um pouco, porque algumas edições foram feitas lá, né?
2: Isso, principalmente na pandemia, né, Paulo? Uhum. Que teve o drive, né? Que era só para retirada, então uhum. A gente fez lá no Clube Atlético Tupi. Mas hoje, como a parte de cozinha lá na comunidade Santa Terezinha é muito bem preparada, uhum. A parte de estacionamento também, né? Então a gente decidiu voltar a fazer lá, porque outros anos já foram lá também, né?
0: Bom, a música não pode faltar, né? E como de tradição já também, pagode, né?
2: Isso, após a feijoada, né? Após o meio-dia, uhum. Vai ter música ao vivo com o William Love e banda, né? É o tradicional pagode que combina com a feijoada, né?
0: Sim, com certeza. Ó, você pode comprar seu ingresso aí ao valor de R$50 com os membros do clube. Lá na hora também vai ter?
2: Isso, na hora também temos, né? Vamos ter disponível para comprar o cartão na secretaria do clube, se quiser comprar antecipado, ou com os membros da diretoria. Cada diretor aí tem uma cota de cartões para vender, ou até quem conhece algum pai de aluno, uhum. ou aluno do Clube Atlético Tupi, a gente também sempre disponibiliza uma quantidade para os alunos para poder estar vendendo e auxiliar na divulgação, né?
0: Bom, e tem drive-thru também?
2: Então, a gente vai ter para para poder comer no local, claro, uhum. né? Para prestigiar. E também tem para retirada, sempre as marmitas prontas lá, né? Então é num local separado lá, que as marmitas já estão prontas, né? Não é no drive, não é no carro, mas Sim. É só estacionar. O estacionamento é amplo lá. Vai ter uma pessoa organizando o estacionamento. Só chegar lá e buscar.
0: Serão duas filas, uma para quem vai comer lá, outra para quem vai retirar.
2: Isso, para quem vai retirar.
0: E a partir de que horas já vai poder estar...
2: A gente sempre passa a partir das 11 horas, uhum. mas as marmitas, a partir das 10h30, elas já começam a ficar prontas, né?
0: Sim.
2: Mas a gente sempre divulga, tem que divulgar um horário, né, Paulo? Então a gente divulga a partir das 11 horas que a feijoada está pronta para retirada ou para consumir.
0: Bom, e é uma feijoada de respeito, não Sim. É aquela feijoada meia boca, não. É uma feijoada top, né?
2: Isso, é a feijoada que tem o grupo que faz, que é o grupo do Edson e do Rosiel, tradicional uhum. em Gaspar, que é intitulado de Supremos Gourmet, né?
0: Sim.
2: Então, toda a equipe deles vai estar já desde sexta-feira já preparando e no sábado lá fazendo essa belíssima feijoada aí para o Clube Atlético Tupi.
0: Aliás, um abraço ao Edson e o Rosiel também, né? Que estão em todas, nas principais eles estão.
2: Com certeza.
0: Dia 8, agora, sabadão, comunidade Santa Terezinha. Lembrar que todo esse valor arrecadado volta em benefício ao clube, né?
2: Isso, é para fazer a manutenção, né? Das atividades da escolinha. E como eu sempre falo, os eventos como o Torneio do Trabalhador, a feijoada, eles nos auxiliam para também poder manter a estrutura, uhum. né? Porque hoje, como vocês sabem, nós temos a parceria com o Alemão e com o Dudu, que através dessa parceria a gente tem conseguido manter as atividades do dia a dia, folha de pagamento, né? E outras atividades do dia a dia. E os eventos a gente consegue investir na estrutura. Como o torneio 1º de maio, a gente conseguiu trocar toda a iluminação, né, do Clube Atlético Tupi por uma iluminação moderna, né, iluminação a mesma da Arena Condá, mesma marca, mesmas lentes, né? Então, hoje a gente tem uma iluminação moderna no Clube Atlético Tupi graças ao apoio da comunidade nos eventos.
0: Muito bem.
1: E é importante salientar aí a importância, né, de você estar participando e colaborando, além de saborear uma excelente feijoada, contribuir para esse trabalho excepcional que o Clube Atlético Tupi historicamente realiza aqui no nosso município, trabalho social através do esporte, da escolinha e tudo mais, com equipamento, né, esportivo lá de primeira qualidade, como você falou,
2: sim.
1: E isso requer recursos, né? E esse recurso vem da sociedade através desses eventos, né? E outras contribuições, mas sobretudo através da contribuição da sociedade gasparense, né? Então participe.
2: Sim, isso aí, muito obrigado, Joel, e não deixar de agradecer aqui o poder público, que sempre tem nos auxiliado, né? Nas partes, por exemplo, de inscrições de campeonatos, transporte, né? Arbitragem. Então o poder público e também a Fundação Municipal de Esportes tem nos ajudado muito, e também os patrocinadores, né? Não podemos esquecer dos patrocinadores, tanto da parte de camisas como de placas que nós temos lá no Clube Atlético Tupi, que também através deles a gente consegue os recursos, né?
0: 7:35, então marca na agenda, sábado agora, aqui na comunidade Santa Terezinha. Feijoada será servida a partir das 11 horas da manhã, você pode comer lá, pode buscar e comer em casa. Tem também aí música ao vivo, os ingressos estão sendo vendidos aí no valor de R$50, esse evento aí que é tradicionalíssimo da nossa cidade, é a feijoada do Clube Atlético Tupi. Rafael, sei que você está com a agenda cheia aí hoje, então obrigado por estar conosco nesta manhã e bom evento sábado.
2: Muito obrigado, Paulo, Joel, obrigado pela oportunidade mais uma vez da 89 FM, né? Contamos com a presença da comunidade, né? E que seja um belo evento aí, que Deus nos abençoe.
0: 7:36, portanto, feijoada do Clube Atlético Tupi nesse sabadão. Vamos trazer mais informações aqui para você que está conosco, obrigado aí pela audiência e também pela companhia. Faz o seguinte, só para ajustar nosso ponteiro aqui, eu vou fazer um intervalo comercial e depois a gente vai até as 8 horas da manhã sem interrupções. Temperatura agora de 19 graus em Gaspar.
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0: 7:41, de volta aqui no seu Jornal da 89. Daqui a pouquinho também tem o destaque do futebol, Jerry de Oliveira. Olha, assumiu desde ontem o cargo de chefe de gabinete do prefeito e vice-prefeito da cidade de Gaspar, o André de Moura da Cunha. André é formado em Direito, possui pós-graduações em Direito do Consumidor, Direito Administrativo e Gestão Pública, além de especializações na área jurídica. André passou a infância entre os bairros Santa Terezinha, onde nasceu, e Figueira, onde construiu parte de sua trajetória e estudou na Escola Dolores Kraus. Mais tarde, também mudou-se e teve a sua vida profissional formada em Blumenau, onde começou a sua carreira administrativa, na administração pública, melhor dizendo. E agora é o novo chefe de gabinete da cidade Gaspar, Joel.
1: Pois é, uma mudança, sendo que o Pedro Bornozzi assumiu a Secretaria de Planejamento, o ex-titular da pasta. Agora vem aí o
0: André.
1: O André, né? André, que é gasparense, embora gasparense, e o currículo dele mostra isso, viveu sua infância aqui em Gaspar, mas com sua formação profissional em Blumenau, onde na gestão de Mário Hildebrand assumiu vários cargos, incluindo aí a superintendência do PROCON, e também lá em Blumenau, se eu não me engano, no meio ambiente, no meio ambiente, trabalhou no meio ambiente Blumenau, e agora assume a chefia de gabinete aí de Paulo Norberto Queiroz. Desejamos a ele aí um bom trabalho. A gente sabe que é um cargo importante dentro da administração pública, e vamos acreditar que André faça aí um bom trabalho, e tem certeza que o prefeito Paulo Queiroz confia neste nome para essa pasta. Caso contrário, não teria nomeado, né? Então aí está, sucesso ao André na sua nova função, e que ganhe a administração pública, a gestão pública de Gaspar.
0: Na sexta-feira da semana passada, a prefeitura abriu uma chamada pública para a contratação temporária de profissionais que irão atuar na rede municipal de ensino durante o restante. Foi traído pela garganta aqui. Durante o restante do ano letivo de 2026. A medida visa suprir vagas remanescentes após o esgotamento das listas de candidatos classificados nos processos seletivos vigentes. A chamada contempla a oportunidade para os cargos de auxiliar de professor de educação especial, auxiliar de educação especial com habilitação em Libras, professor de artes para música e professor de educação especial. Ao todo são 15 vagas disponibilizadas. As inscrições e a escolha de vagas serão realizadas amanhã na Biblioteca Municipal Dom Daniel Ostin, na Coronel Aristiliano Ramos, no centro de Gaspar. Os candidatos devem comparecer munidos da documentação exigida para que possam pleitear uma, repito, dessas 15 vagas. Os contratos terão duração mínima de 30 dias, podendo ser prorrogados aí até o final do ano letivo de 2026. Amanhã, então, as inscrições e a escolha de vagas lá na Biblioteca Pública Dom Daniel Ostins.
1: Muito bem, hoje, quarta-feira, e como toda quarta-feira, quase toda, porque tem nos dado cano aí o doutor Roberto.
0: Já está no gancho aqui.
1: Estamos recebendo o doutor Roberto Procopio para falarmos aí sobre o direito do consumidor. Doutor Roberto, bom dia.
2: Bom dia, Joel, bom dia, Paulo, bom dia aos ouvintes 89. Primeiro, pedir desculpa por algumas ausências, né, reiteradas, mas que não vão se repetir.
1: Bom, doutor Roberto, hoje eu quero falar um assunto um pouco diferente do direito do consumidor. Considerando aí que você atuou por muito tempo junto ao PROCON aqui em Gaspar, tem um conhecimento bastante grande da organização do PROCON, tanto municipal como estadual e nacional, Mês passado, o PROCON passou a funcionar oficialmente como um canal de acolhimento e porta de entrada para denúncias de violência doméstica e patrimonial contra a mulher. Essa iniciativa foi oficializada em julho, que visa aproveitar a estrutura de atendimento presencial, telefônico, a capilaridade do PROCON em todo o movimento. Como é que você vê esse movimento e essa... E esse serviço aí sendo assumido pela entidade?
2: Olha, Joel, é importante que a gente diga que o PROCON é uma ferramenta de defesa do consumidor, né? E que atende, digo para você, que é difícil o órgão da prefeitura que faça a quantidade de atendimentos que o PROCON faz, né? Sem ter um status de secretaria ou algo nesse sentido, né? Até porque todo mundo é consumidor, né? Como todo mundo é contribuinte, né? Todos são consumidores, desde da pessoa física, a criança, até o idoso e até em alguns casos as próprias empresas. Então, você tornar isso uma porta de entrada, né, para receber essas situações, ela é importante. A única situação que a gente precisa se preparar é que nem todos os PROCONs têm a estrutura, né, que outros têm. Né? Se a gente for comparar o PROCON de Gaspar com o PROCON do Blumenau, há uma diferença muito grande, né, em quantidade de funcionários, servidores, né, como um PROCON estadual, como nós temos aqui, né, o PROCON de Santa Catarina, que tem uma estrutura grande, boa, adequada. Então a gente precisa ter esse cuidado, porque às vezes você vai numa cidade menor, que nem Ilhota, né, em que são às vezes duas pessoas trabalhando lá, né, e às vezes sem o preparo para acolher esse tipo de situação. Mas é claro que são essas as iniciativas e cada PROCON vai se adequando, né, com o passar do tempo, para que possa também acolher todas essas demandas. Há um tempo atrás, para citar um exemplo, quando eu assumi, o PROCON de Gaspar era tudo, os atendimentos eram registrados no papel, né? E nós não estamos falando disso de muito tempo atrás, estamos falando de 2013, né? Pouco mais de 10 anos atrás. Então, e a gente foi evoluindo, buscou, informatizou, e nessas situações é importante sim que então o PROCON também possa fazer esse tipo de atendimento, né? E aí, como eu disse, né, cada um se adequando com o tempo, né, mas o que seja o tanto quanto mais rápido, né, para que possa todos eles atender. Em Santa Catarina, para você ter uma ideia, não sei agora, mas de 300 municípios nós tínhamos PROCON em torno de 100, não sei qual é o número ainda. Então, não é ainda precisa avançar ainda mais na defesa do consumidor.
1: Bom, certamente o PROCON, assumindo essa responsabilidade oficialmente, né, deve estar desenvolvendo, ou já está desenvolvendo, um sistema de treinamento para o pessoal, para ter capacitação aí de receber, né, essas reclamações, que afinal de contas é um atendimento para lá de especializado.
2: Essa é uma iniciativa do PROCON de Santa Catarina, né? E ele vai precisar, até porque quando o PROCON do estado ele faz esse tipo de anúncio, né? E é bom lembrar que nós temos uma delegada como da Polícia Civil, como diretora-geral do PROCON do estado, que passe a fazer esse papel, né, que é capacitar os PROCONs municipais para fazer esse tipo de atendimento, porque a partir do momento que o PROCON do estado faz esse atendimento, as pessoas naturalmente vão procurar o PROCON da sua cidade, né, também buscando auxílio. E a pior coisa que tem é alguém que vai lá para ser atendido e muitas vezes a pessoa não está preparada para isso. Então, esperamos que já tenha esse cronograma para capacitar os PROCONs municipais, né, para fazer esse atendimento.
1: Bom, para finalizarmos então, doutor Roberto, próximo domingo, Dia dos Pais, então a semana de compras, naturalmente, para o comércio, e aqueles tradicionais conselhos aos consumidores neste momento que você vai buscar aí o presente para o seu pai.
0: O pai que ganha meia pode reclamar no PROCON?
2: Olha, se for.
0: Deve, né?
2: Deve. Sabonete.
0: Tá aí, pelo amor de Deus. Né? Gravata.
2: Gravata. Ah, quem usa gravata, né?
0: Ah, mas também uso meia e não quero meia, não. É.
2: Mas tem umas gravatas aí que
1: já faz tua encomenda aí, né? Público.
0: O quê?
1: Que a Lise tá escutando.
0: Ah, tá ouvindo.
2: A Júlia não tá te escutando? Tá na escola agora?
0: Eu tô sem dica esse ano, viu?
1: Pois é.
0: Tô sem dica.
1: É, a camisa. Amor e carinho, melhor presente.
2: Ah, pois a então. Camisa do Inter não dá pra dar, né? Porque é só sofrimento. Não, é melhor dar uma meia.
0: Não, também não dá. É, eu vou ter que pensar bem, hein? Até domingo dá tempo de comprar, hein? E muita gente tá fazendo isso, né? Viu? Comprando agora em diante, né? De hoje, até por conta de questão de receber pagamento e assim por diante, então o comércio de agora em diante que vai começar a aquecer, né?
2: É, agora chegou a nossa vez, né? É. Dia das Mães se fala um monte e agora é a vez do Dia dos Pais. Eu vi uma reportagem, não me lembro agora em qual órgão de imprensa, né? Mas de que a compra do Dia dos Pais, ela tá aquecida, né? E vai ser maior do que a do ano passado, né? Isso demonstra que a probabilidade de nós pais ganharmos presentes é grande. Então, e bons presentes, né? Um pouquinho maior. Mas assim, o importante é que quem ainda não comprou, né? Que faça isso com calma, pesquise preço, né? Mesmo que a quantidade e o valor vai aumentar, é sempre importante pesquisar o preço, verificar questão de garantia, troca do produto, né? Quando, né, o produto não serve, se a loja tem ou não política de troca, porque não adianta comprar às vezes uma camisa G pro Paulo que tá usando extra G, né? Então.
0: Ah, tô na magrinha.
2: Para ver se a loja troca, né? Então, e as regras para isso. Outro ponto é quem vai comprar pela internet tomar cuidado com os sites fraudulentos, fazer pesquisa para ver se o site é seguro, né? Verificar CNPJ, para quem vai fazer o pagamento, se o site só aceitar compra por pagamento por Pix ou boleto bancário, abrir o olho, né? Tem que aceitar cartão de crédito. E outra coisa, sempre verificar se o nome do site lá, o CNPJ, é para quem está recebendo. Se o CNPJ, por exemplo, da Rádio 89, o CNPJ Rádio 89, e quem vai receber é o Joel, tem que abrir o olho, né? Porque você não conhece quem está lá. Se eu for fazer um negócio com a Rádio, se eu pagar pro Joel, eu sei que eu tô pagando pra pessoa certa. Agora você tá comprando na internet que você nem sabe de onde vem, se tá lá pra pagar pro Joel, pro Paulo e não pro site, abre um olho. E a questão da entrega também, né? Tomar cuidado com um prazo de entrega, porque pode ser que o pai não receba o presente.
0: É, e agora em diante é bem provável que possa acontecer, depende do que está comprando, da onde está comprando.
2: Isso mesmo.
0: Às vezes não chega, né?
2: E aí, né, aproveitar para desejar aos pais, né, um feliz Dia dos Pais, a nós, né, chegou a nossa vez, como eu disse, e que vão aproveitar aí o domingo, né, para curtir o seu velhinho, ou aquele que já não tem mais o pai, mas o avô, um tio, né, alguém que supre essa necessidade, digamos assim, nossa. Então, um grande abraço e até a próxima quarta-feira.
0: Agora são 7:54, vamos ver o destaque agora do futebol, Jerry de Oliveira.
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0: Muito bem, Jerry de Oliveira trazendo pra gente o destaque do futebol. Vai lá, Jerry, bom dia.
4: Tudo bem, Paulo? Um abraço para você, Joel também quem tá ligado aí no jornal nessa manhã de quarta-feira. Chegando agora com as informações do futebol, Copa do Brasil ontem, definidos já os dois primeiros classificados às quartas de final, é o Santos e também o Atlético Mineiro. Atlético Mineiro que venceu o Juventude pelo placar de 1-0 lá no Alfredo Jaconi, e a equipe do Santos que venceu no Pará a equipe do Remo também pelo placar de 1-0. Com esses dois resultados, o Atlético e também o Atlético Mineiro, né? Também o Santos se classificam aí à próxima fase do torneio. Copa do Brasil que tem hoje 4 jogos de volta, incluindo Chapecoense e Cruzeiro, jogo das 19 horas no estádio do Mineirão. Primeiro jogo, empate em 0-0. Temos também Grêmio e Mirassol, jogo de ida, empate em 1-1. Hoje o jogo é na Arena do Grêmio. Temos também o jogo da volta em Fortaleza. Fortaleza recebendo Palmeiras. Aqui no jogo da ida, o Palmeiras fez 3-0. Precisa Fortaleza aí de um milagre para conquistar a vaga próxima fase. E por último, hoje tem Flamengo e Vasco. Opa, Fluminense e Vasco pela oitavas de final da Copa do Brasil. Jogo de ida, empate em 0-0. Então hoje define-se mais quatro equipes que vão para as quartas de final. E amanhã encerra, né, essa fase com mais duas partidas. O Vitória recebe o Atlético Paranaense. O jogo de ida na última segunda-feira, o Atlético Paranaense venceu por 2-0. E aí, para encerrar, o Corinthians recebe o Internacional, jogo de ida. O Inter bateu o Corinthians pelo placar de 2-0 lá amanhã na Arena do Corinthians. Então, quatro partidas hoje, duas partidas amanhã, com as duas já definidas na noite de ontem. Viu, Paulo? Tá aí, são as informações do futebol nessa manhã de quarta-feira. 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Um abraço, Paulo, Joel, ótima quarta a todos e até amanhã.
0: Bom dia, Jerry, obrigado pelas informações do futebol. 7:57, vambora?
1: É isso aí, vamos fazer então uma boa quarta-feira. Amanhã estaremos de volta aqui esperando por você.
0: Bora, gente, abraço, obrigado. Amanhã, quinta-feira, já estamos de volta aqui a partir das 6 horas da manhã. Um abração, vem aí amanhã mais alegre do seu rádio.
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0: turma, bom dia, boa quarta-feira pra você. Estamos chegando. Muita música boa a partir de agora.
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0: dia, turma! Ótima quarta-feira pra você, dia 5 de agosto, ano 2026, 8:04 da manhã, temperatura 18 graus aqui na cidade Coração do Vale. O programa Manhã Total tá no ar a partir de agora. Hoje, excepcionalmente comigo, eu, Marcelo, vou te fazer companhia até o meio-dia com muito prazer. E claro, você vai ouvir só as melhores, né? Você vai ouvir os sucessos aqui na nossa programação. Também você vai ter aí, no mundo das celebridades, aquelas fofoquinhas também que a galera gosta, né? E também, claro, o horóscopo. Fica ligado aí na sua... no seu signo aí, né? O que tem de previsão aí pra esta quarta-feira. E claro, você vai participar com a gente através do nosso WhatsApp pelo 988230738. Deixar beijo, abraço pra quem você quiser e também concorrer ao almoço do DDV Gourmet, o restaurante Delícias do Vale. Então manda tua mensagem a partir de agora. Tô esperando a tua participação. Você que tá aí trabalhando, muito obrigado pelo carinho, pela sintonia já desde as primeiras horas da manhã. Você ficou muito bem informado, né? Com o nosso Jornal da 89, Paulo Flores, Joel Rainer, aqui com o melhor jornal de Gaspar e região. E agora eu, Marcelo, fico por aqui te fazendo companhia nesta manhã gostosa de quarta-feira, que garoa nesse momento, né? Uma garoa bem fininha aí na cidade, você tenha cuidado aí no trânsito, tá bom? Vai devagarinho, acenda os faróis do seu carro, todo cuidado é bom, né, gente? Então aumenta o volume aí, porque o Manhã Total tá no ar a partir de agora.
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0: Michel Teló.

0: Muito bem, fechando a primeira sequência por aqui, grupo Menos é Mais e o P do Pecado. Intervalinho bem rapidinho, na volta tem horóscopo e tem muita música boa pra você. A gente volta já.
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3: Tudo certo contigo? Muito obrigado aqui pela companhia nessa rádio maravilhosa. Eu sou Leandro Mendes, nessa quarta-feira, dia que é hoje, gente? Dia 5, né? Dia 5 de agosto, começam as previsões astrais. Vamos! Sempre os primeiros. Você tem que se dar a oportunidade de ousar, porque você precisa é sair da mesmice para ter condições de progredir. Que tal investir numa nova atividade, hein? Num novo serviço, fazer uma parada diferente, hein? Vai ser muito importante você revisar as suas táticas para você gerenciar o seu dinheiro, tá bom? Ou seja, vai controlar melhor. Coloque a sua criatividade para jogo, meu filho, porque alguma inovação pode tornar o seu serviço mais aceitável. Você sabe onde é que você vai encontrar inovação? Na inteligência artificial. Gente, tudo na vida é ChatGPT, né? Mas tem outras também, viu? Eu gosto do Cláudio. Muito bem. Faça uma reflexão e descubra o que realmente você precisa fazer para você deixar o seu trabalho melhor. Faça uma

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11: Oiê, voltei às previsões astrais dessa quarta-feira. Atenção, Câncer, Leão e Virgem. Vem cá, dá a mão pro tio aqui, ó. Vem, vem. O serviço coletivo está favorecido, você não vai trabalhar sozinho de jeito nenhum. Ideal para você formar parcerias, tá? Fala em parceria, cara, na sua vida social, uma pessoa amiga poderá reaparecer e trazer coisas do passado. É, se vai reaparecer, quer dizer que estava sumida realmente coisa do passado. Só que a coisa do passado, não é qualquer coisa do passado não, se liga. É um troço do passado que se deixou lá escondido. Você jogou uma pedra em cima. É amigo seu que é cúmplice de alguma coisa, né? A amiga sua que sabe do que você fez, né? E vai voltar, hein? Depois você me conta. Não vai faltar responsabilidade para assumir novos compromissos, porque a pontualidade é uma das suas qualidades que você mais respeita. E isso vai fazer você até melhorar de renda. Gente, chegar na hora faz melhorar de renda, hein? Olha isso. Então, foco na sua pontualidade essa semana inteirinha, tá? Você vai ter condições de dinamizar o seu serviço, porque você tá muito dinâmico, tá objetivo e vai ter progresso profissional, tá? E alguém pode tentar especular a sua vida pessoal, ou seja, fazer fofoquinha do que não sabe a seu respeito. Isso vai te deixar fulo da vida. Foge disso. As pessoas falam mesmo e você sabe. Libra, Escorpião e Sagitário em instantes. É mentira, um pouquinho mais que isso.
12: Na 89, 15 minutos para as 9.
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4: Oiê, tô aqui nas previsões astrais, hein? Prazer imenso receber vocês, librianos, escorpioninos e sagitarianos. Feliz quarta. Sorte envolvendo negócios promissores. Prosperidade profissional não tá descartada não, hein? Porque você tá muito criativo e pode ter crescimento aí, viu? Ó, no centro da sua reavaliação, você tá vendo aí a sua vida financeira como é que tá. E você não tá muito satisfeito não, né? Você olha assim e fala, puxa, eu sou pobre mesmo. Então, vamos ter mais dinheiro, gente? Vamos estudar, vamos fazer planejamento aí pra esse fim de ano, vamos? Escorpião. Condições pra alcançar os seus objetivos você tem. Você só precisa agilizar ações que conduzam a eles. Você tá fazendo planos mirabolantes aí que todos têm tudo pra dar certo. Só que você não coloca em prática. Vamos colocar em prática esse trem, vamos? Não adianta só deixar plano no papel não, tá? Sagitário. Facilidade para lidar com o público, para vender o seu serviço, tá? Isso vai ser muito legal, isso vai trazer para você lucros. E só depende de tempo, porque capacidade para isso tá tendo, viu? Fase de êxito financeiro está mais próximo do que você imagina. Ah, que delícia, daqui a pouco as últimas de hoje.
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0: tamo de volta.
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0: Muito bem, turma, tamo de volta com o nosso Manhã Total, mais uma sequência que a gente vai abrir de muita música boa e claro, vamos para a sua participação. Uma excelente manhã de quarta-feira pra você. E aí, tá tomando aquele cafezinho gostoso, aquele chimarrão, comendo um pedacinho de cuca, um pãozinho quentinho, um pão de queijo? Obrigado pelo carinho, bom café pra você também da manhã, que a gente precisa, né, se alimentar bem pra trabalhar, ter energia e continuar na luta nesta quarta-feira. Galera participando, 988230738, valendo o almoço do restaurante DDV Gourmet, o restaurante Delícias do Vale. Deixa eu ver o primeiro áudio por aqui de bom dia. Fala, minha querida Elaine.
2: Bom dia, Marcelo.
0: Bom
2: Quartou.
0: Dia.
2: Ótima quarta pra você e pra todos nós, que seja um dia aí muito abençoado.
0: Amém.
2: Aqui é Elaine do Poço Grande, eu quero participar desse almoço top aí do DDV. Manda pra mim que eu tô só na espera. Beijo.
0: Beijo, minha querida, beijo. Ótima manhã de quarta-feira pra você também. Bom dia, Marcelo, manda um abraço pra minha mãe, a Célia, que está ouvindo. Um beijo então pra dona Célia, obrigado pelo carinho, viu? Qual o bairro que ela tá me ouvindo aí? Beijão, tudo de bom, ótima quarta-feira. Bom dia, aqui é o Amauri do Gaspar Menin, quero participar do sorteio de hoje, obrigado. Valeu, Amauri, grande abraço, boa sorte no sorteio. Quem mais tá por aqui?
3: Bom dia, Marcelo.
0: Bom dia.
3: É Simone do Gaspar Grande. Marcelo, manda um beijo pra minha irmã lá na Ilhota, Sônia. Tá trabalhando e ouvindo você também. Toca do Zezé de Camargo pra nós. Beijo pra você, boa quarta.
0: Beijo, minha querida, boa quarta pra você também. Um beijão pra sua irmã, é Simone, é isso? Lá que tá vindo a gente lá na cidade de Ilhota. Um beijo pra ela, viu? Tudo de bom, ótima quarta-feira. Quem mais tá participando com a gente? A galera mandando mensagem aqui do 988230738. Bom dia, Rádio Top. Um ótimo dia pra nós. É a Daniela da margem esquerda. Pra você também, Dani. Ótima quarta-feira. Bom dia, Marcelo. Quartou. É a Márcia Oliveira do bairro Figueira. Quero participar do sorteio de hoje. Valeu, Márcia. Beijo. Boa sorte pra você. Ilza Maria do bairro Figueira também tá com a gente. Valeu, Ilza. Beijo, beijo. Quem mais? Bom dia, me chamo Claire, Claire Starosky, é isso? Gostaria de participar do sorteio de hoje. Eu moro no bairro Santa Terezinha. Beijo pra você, minha querida. Boa sorte no sorteio. 988230738. Continue participando, valendo o almoço do DDV Gourmet. Boa, Gustavo Lima.

0: Simone Mendes, Direitos Iguais, fechando mais uma sequência por aqui. É, pois é, minha gente. Então vamos falar aí das fofoquinhas, o que tá acontecendo no mundo das celebridades. Bom, vamos falar dele, né? Que volta e meia tá causando uma polêmica aí, já não basta as polêmicas dele durante a Copa do Mundo, agora mais uma, né? Tô falando de quem? Do Neymar, após uma confusão em jogo do Santos ontem à noite, Neymar compartilha reflexão sobre críticas e perseguição que vem recebendo, né? Ontem, pra quem não sabe, o Santos jogou pela Copa do Brasil e ganhou do Remo lá em Belém do Pará, né? Por 1-0. E aí, quando acabou o jogo, Neymar passou pelo corredor do vestiário e provocou os dirigentes do Remo, que aí ficaram enfurecidos, queriam partir pra cima do Neymar, enfim, confusão generalizada. O presidente do Remo fez algumas declarações do Neymar, chamou de vagabundo, etc, etc, palavras que eu não posso falar aqui no ar, de baixo calão. Mas aí a confusão estava armada e eu vou ler um trechinho do que o Neymar disse na rede social dele. Ele disse o seguinte: que triste o rumo que parte da sociedade vem tomando. Pouco se interessa pelo trabalho, pela trajetória ou pelos resultados. O foco quase sempre recai sobre algo que possa ser apontado como defeito. E aí ele diz, né, que as pessoas estão sempre criticando e não vê a história e de ver onde ele chegou, né? Tudo que o Neymar passou. Bom, eu vou falar pra você assim como um cara que gosta de futebol. Admiro muito o Neymar, acho que ele é um baita jogador, a fase dele foi excepcional há alguns anos. De uns tempos pra cá, eu acho que o Neymar realmente tá devendo muito. Mas é aquilo, né, gente? Ele faz o papel dele, ainda tá jogando pelo Santos. Há um que dizem aí que ele vai parar agora em dezembro, né? Vai parar de jogar futebol, vai se dedicar a outras coisas, enfim. O fato é que foi mais uma confusãozinha, né? Que o seu Neymar Júnior acabou causando aí. Com certeza hoje vai ser repercussão na mídia aí, a mídia nacional, nos telejornais, eu acho que nem tanto, mas nos programas esportivos. A confusão do seu Neymar Júnior pelo time do Santos. Intervalo comercial e a gente volta já.
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3: Tô aqui nas previsões, gente. Bora lá então para as últimas dessa quarta. Ó, você tá à procura de novas oportunidades profissionais, né? Porque você quer crescer. Então siga em frente, viu, Capricorniana, Capricorniano? Porque o sucesso está te aguardando lá na frente. E ó, sua grana vai subir e o amor vai sobrar alegria na vida 2. É claro, né? Vai sobrar grana, sobra alegria na vida 2 também, ó.

0: quem é que briga faltando dinheiro, gente? Pelo amor de Deus. Ô, Aquariana, Aquariano, somos nós, tá? Os negócios vão tomar um rumo de prosperidade. Amém, igreja? Amém, hein? Porque os astros anunciam uma fase de conquistas profissionais. Você tem que correr atrás dos seus interesses. E ó, a grana vai deslanchar muito em breve. É hora de você esquecer o passado e ser feliz. Nossa, isso aqui pegou, hein? Ó, a grana tá bem, seu serviço tá legal. É hora de esquecer o seu passado e ser feliz. Isso aqui foi lá no fundinho das evidências de Chitãozinho e Chororó. Ei, passado. Que o passado não me mande mensagem, amém. Ô, pisciana, pisciano, não insista em investir dinheiro num negócio que nem promissor parece, tá? Só porque alguém te disse, ai, eu fiz isso aqui, deu certo, faz você também. Para. Para, sai daí, viu? Você tem que se abrir pro novo, sim. Mas você tem que usar a sua intuição para saber o que presta e o que não presta, tá bom? Fique atento e não descuide da sua vida afetiva também. Quem tem seu biscoitinho que guarde no bolso. Muito obrigado, gente. Amanhã, quinta, vamos voltar às previsões astrais. Tamo junto!
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1: Muito bem, estamos de volta com o nosso Manhã Total para todo o Vale do Itajaí, litoral norte catarinense. Nesta manhã gostosa de quarta-feira, quarta love, né, gente? Já tava esquecendo disso. Hoje é o dia mais romântico da semana, dia de namorada, aquele cheirinho no pescoço, cheiro no cangote, como a gente costuma falar, né? Hoje é quarta love, gente, não podemos esquecer, viu? Sei que namora aí, que tá casado, dê atenção aí pro seu parceiro, sua parceira, seu companheiro, né? Que isso é muito importante, né, gente? A manutenção, não se esqueça disso, tá? Não é só no dia dos namorados, não, viu? Surpreenda hoje aí, aproveita que é o dia mais romântico da semana e faça um agradinho diferente, sabe? Leva pra jantar, dá um buquezinho de flores, inesperadamente, assim, faz uma surpresa, manda entregar no trabalho. Vai uma dica aqui, ó, pros maridos aí, pros namorados aí que tem as meninas aí, as mulheres da vida de cada um, vai lá e manda um buquê de flores no trabalho, sem avisar, sem nada, só vai lá e manda, que com certeza quando ela receber, ela vai ficar feliz da vida, tá? Vai por mim. 988-230738 é o WhatsApp da sua Rádio Top. Galerinha participando, querendo o almoço do DDV Gourmet. Bom dia, Marcelo, quero participar desse almoço do DDV Gourmet. Aline de Souza, do bairro Santa Terezinha. Beijo pra você, Aline, obrigado pelo carinho. Deixa eu mandar também um beijo pra Sônia, da cidade de Ilhota, ela que é irmã da Simone. Era a Simone, eu falei que era a Simone de novo, não, agora tá corrigindo. Então é pra Sônia, né, que tá me ouvindo na cidade de Ilhota. Um abraço pra toda a galerinha de Ilhota. Bom dia, querido, é hoje... É, aqui na JM, estamos ligadinhos. Ah, é verdade, estão aguardando o sorteio do cafezão. Hoje é o sorteio do cafezão, bem lembrado. Hoje a gente vai fazer o sorteio do cafezão 89 do mês de agosto. Quem será que vai ser o contemplado, hein? Galerinha da JM Balagem tá ligadinho lá. Ela falou, Marcelo, toca um Armandinho pra nós. Hoje eu acordei querendo ver o mar. Sei bem dessa música que tu tá querendo aí. Valeu, minha querida, beijo pra você. Quem mais tá ligadinho aqui? O meu querido Alexandre de Amorim da margem esquerda também tá com a gente, valeu Alexandre, um grande abraço. Andressa do Colonia também, fala Andressa, beijo, boa sorte. Bom dia, Marcelo, aqui é a Kátia Regina do bairro Figueira, tô costurando e curtindo a rádio, quero participar do almoço do DDV Gourmet, um ótimo dia pra todos, pra você também, um dia maravilhoso cheio de coisas boas, Kátia, uma quarta-feira abençoada pra você. Quem mais tá por aqui?
4: Bom dia, Marcelo, tudo bem?
1: Bom
4: aqui
1: dia.
4: Quem fala é a Cris do Colonia. Eu queria participar do sorteio ali.
1: Sim.
4: E queria ouvir a música do Zezé de Camargo e Luciano. É o amor.
1: É o amor? Tá bom. Um beijo, minha querida. Beijo pra você, viu? Tem muita gente tá pedindo hoje Zezé de Camargo e Luciano. Será porque quarta-feira e a quarta love combina muito bem, né? O Zezé, a gente ouvir Zezé de Camargo e Luciano nesta manhã de quarta-feira. 988-230738. Então, por falar neles, Zezé de Camargo e Luciano.

0: Barreto, Texana 37. Pra gente fechar mais uma sequência por aqui. O intervalo é bem rapidinho, a gente volta já. Tempo de pegar um cafezinho, já já mais música boa pra você.
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0: Na 89, 7 minutos para as 10.
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0: Manhã Total, mais uma sequência de música já pra você. E claro, a galerinha participando pelo 988230738, valendo um almoço do restaurante DDV Gourmet, o restaurante Delícias do Vale. Luciana Vipel, da margem esquerda, quer participar do sorteio. Valeu, Lu, beijo pra você, bom dia. Oi, Marcelo, bom dia. Aqui é Edith Renata, do bairro Santa Terezinha. Quero oferecer a próxima música pra Ieda, do Arraial do Ouro, que tá de aniversário hoje, desejando tudo de bom pra ela. Amo muito, beijos. Um beijo pra você, Edith. Um beijo pra Ieda, que tá de aniversário hoje. Felicidades, minha querida. Tudo de bom, muita saúde. Que Deus aí possa te abençoar nesse dia especial. Nem comemora mesmo, porque dia de aniversário a gente tem que comemorar bastante, né? Comer aquele bolo, ficar com as pessoas que a gente ama e gosta. Parabéns, felicidades. Bom dia, Marcelo. Aqui é a Rosana do Bairro 7. Quero participar do sorteio. Manda um abraço pra todos da facção da ID. Do Kiko, é isso? É isso aí. Do Bairro 7, beleza? Beleza. Então, um beijo pra você, Rosana. Um abraço pra toda essa galerinha aí que tá acompanhando 89 também. Valeu, rapaziada. Tamo junto. Bom dia, Natasha. Bom dia, aqui é a Natasha do Santa Terezinha. Quero participar dos sorteios. Valeu, Natasha. Beijo pra você. Quem mais tá me mandando um áudio aqui de bom dia? Vamos ver.
1: Bom dia, locutor Marcelo.
0: Opa!
1: Eu gostaria de oferecer uma música pra minha namorada Ana. Ela é o Nascimento, cada minuto.
0: Beleza, meu querido. Tá dado o recado aí, tá? Se der tempo, a gente toca. Um abraço, boa sorte no sorteio, viu? É isso aí, oferecendo música pra namorada. Boa, hein? Gostei da tua iniciativa aí, camarada. Quem mais tá com a gente aqui? Bom dia, galera da 89. Aqui o Luiz Henrique. Tamo junto aí, né, Marcelo? Tamo junto, meu querido. Tô aqui do Gaspar Grande. É isso aí, bora pra cima. Boa quarta-feira pra você, meu querido. Um abraço. Quem mais? Oi, aliás, ele botou assim: opa, Vivi. Ou melhor, o Marcelo, né? É o Wilson do Santa Terezinha. Quero participar do almoço. Valeu, meu querido. Tá participando. A Vivi vai chegar logo mais à tarde, tá? Uma da tarde ela tá aqui com vocês. Bom dia, Marcelo, quero participar do sorteio. É Maria de Fátima, do bairro 7 de Setembro. Valeu, Maria, beijo, boa sorte.
2: Bom dia.
0: Bom dia.
2: Eu me chamo Marlene, eu gostaria de participar do almoço gourmet. Obrigada.
0: Valeu, beijo pra você, boa sorte. 988230738. Participe, interaja, que dá tempo de você concorrer ao almoço do DDV Gourmet. Michel Teló.

0: Começando mais uma sequência por aqui. Então, seguinte, né? O que tá rolando? Vamos para as fofoquinhas aí dos famosos. A gente falou antes do Neymar e uma pessoa que fez parte, né, da vida do Neymar indiretamente, mas por um longo e bom tempo, né? Tô falando dela, Bruna Marquezine, que assumidíssimos, ela assumiu o namoro aí com o cantor internacional Shawn Mendes. E a primeira foto, né, de Bruna Marquezine no aniversário dela, ela que completou aí na última terça-feira, ontem, né, dia 4, 31 aninhos, e recebeu uma declaração de amor do canadense nas redes sociais aí, o namorado da querida Bruna Marquezine. E esse registro, né, foram feitos aí, viram os dois juntos discretamente, né? Me parece numa praia, os dois estavam juntos ali, tirado algumas fotos, e o paparazzo não perdeu tempo, né? E fez esse registro dos dois aí caminhando, o namorado aí, novo namorado da Bruna Marquezine. Na verdade, o cantor internacional, assumidíssimos, porque talvez já antes, né, já estavam ali, aquela coisa, né, vai, fica aqui, fica ali, alguns cliques, mas nada confirmado, e agora tá aí assumindo o seu novo relacionamento romântico, a nossa querida Bruna Marquezine. O intervalo é bem rapidinho, eu volto já, vou pegar um cafezinho, daqui a pouco você vai, aliás, daqui a pouco não, né? Você continua mandando mensagem pra cá pelo 988-230738, continue interagindo, valendo o almoço do DDV Gourmet. Volto já.
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7: Na 89, 10:34.
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7: Muito bem, seguimos com nosso Manhã Total desta quarta-feira, meiuca de semana, quarta love. E a gente segue por aqui, tocando muita música boa, você interagindo. Obrigado você pela sintonia aí nos quatro cantos da cidade de Gaspar. Muito obrigado por isso, pela sintonia, pela audiência de todos os dias aqui com Manhã Total. Você sabe, né? Das 8 até o meio-dia, muita música boa, informações aí no mundo das celebridades e curiosidades, enquetes também, brincadeiras com você ouvinte, sorteio os melhores prêmios aqui da 89 FM. Por falar em prêmio, estamos sorteando hoje um almoço do DDV Gourmet, o restaurante Delícias do Vale. Bom dia, aqui é o Claudinei Santos da cidade de Ilhota, quero participar. Valeu, Claudinei, grande abraço, boa sorte no sorteio.
11: Bom dia, 89, aqui é o Victor.
7: Fala, Victor.
11: Parmirim, quero participar do sorteio da 89 FM, aqui da facção da G. E poderia tocar uma música, a Rosa Branca? A gente quer o café, hein?
7: Valeu, meu querido. Mas só mandar o vídeo pra cá. Manda pro nosso WhatsApp aqui o vídeo da facção de vocês aí. Que hoje vai rolar o sorteio, tá? Hoje tem o sorteio do cafezão. Bom dia, quero participar do sorteio. É a Clau. Beijos. Valeu, Clau. Beijos pra você também. Boa sorte. O Edmundo também tá querendo esse almoço do DDV Gourmet. Valeu, Edmundo. Grande abraço. O Eliseu do Arraial participando também com a gente. Valeu, Eliseu. Quem mais? Oi, Marcelo, bom dia. Quero participar do sorteio do almoço do restaurante DDV Gourmet. Aqui é a Maristela Marquete do Gasparinho. Valeu, Mari. Beijo, boa sorte. Bom dia, Marcelo, meu querido. Tudo certo? Aqui é a Érica do Santa Terezinha. Me põe no sorteio de hoje. Quartou, né, Érica? Beijo, boa sorte. Quem mais tá aqui com a gente? O Robson do Bairro 7 também, que é o almoço do DDV Gourmet. Valeu, Robson. Grande abraço. Bom dia, Marcelo, me coloca nesse sorteio deste almoço, é Andriele do Bela Vista. Valeu, Andriele, beijo, boa sorte pra você. Quem mais? Maísa Vipel participando com a gente também. Valeu, Maísa, beijo, boa sorte. Bom dia, 89, me coloca no sorteio, aqui é a Manu da margem esquerda. Valeu, Manu, beijo pra você. 988230738 é o WhatsApp da sua Rádio Top. A boiadeira Ana Castela.
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0: Gustavo Lima, Assunto que Dói, fechando mais uma sequência por aqui. 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
13: 89, 5 minutos para as 11.
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3: Muito bem, vamos fazer uma pausa aqui então. 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

0: Muito bem, estamos de volta com a nossa Manhã Total. Entramos na reta final do programa, última horinha, 11:09 da manhã. Vai participando com a gente pelo 988-230738, concorrendo ao almoço do DDV Gourmet. Essas horas já tá dando fome, né? O locutor aqui já está com fome, viu? A barriga já tá roncando aí, não sei você, né? Mas já tá dando fome, então participa, quem sabe você pode ganhar esse almoço delicioso do DDV Gourmet. Bom dia, sou o Pedro aqui da cidade de Brusque, trabalhando em Gaspar. Toca Leonardo, me coloca no sorteio. Valeu, Pedro, grande abraço pra você. Um brusquense trabalhando em Gaspar, é isso aí. E assim tem muitos, né? Tem os gasparenses que trabalham em Blumenau, tem os blumenauenses que trabalham aqui em Gaspar, e assim vai, né, gente? Gaspar tá entre as duas cidades aí, né? Cidades vizinhas aqui da região. Bom dia, Marcela, aqui é a Kátia do Gaspar Mirim. Ela pede pra tocar Mil Corações do Jean Giovanni, é isso? Beijo, Kátia. Se der tempo, a gente encaixa aqui, tá bom? Bom dia, Marcelo. Quero participar do sorteio do DDV Gourmet, a Milta do Arraial. Valeu, Milta. Beijo, boa sorte. Bom dia, Marcelo. Tudo bem? É a Amanda do bairro Figueira. Quero participar do delicioso almoço do DDV Gourmet. O melhor, de Gaspar. Valeu, Amanda. Beijo pra você. Boa sorte no sorteio. Tem um vídeo que chegou aqui. Vamos dar uma olhada. Vamos ver o que que é.
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0: Estamos Beleza, tá legal o vídeo, Vitor, mas tem que colocar pra gente aqui qual a empresa, o endereço, tudo certinho, tá? Mas bacana, é isso aí, é nessa pegada. Márcia Henkels, do bairro 7 de Setembro, tá com a gente também, que é o almoço do DDV Gourmet. Valeu, Márcia, beijo pra você.
2: Bom dia, Marcelo, tudo
0: bom?
2: Bom
0: dia.
2: É a parte do bairro 7. E eu gostaria de estar participando do almoço. E mandar um super beijo a todos da rádio e manda lá pro saxão da Silvana lá, que é pras meninas baixar a cabeça e trabalhar. Beijo.
0: Valeu, Paty, beijo pra você, ó, o recado da Paty, que é pra vocês baixar a cabeça e trabalhar, tá bom? 988-230738, participa, boa sorte no sorteio pra você, Leonardo.

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0: Camargo, Estrada da Vida. Participação de Sammy Rico, filho do José, milionário José Rico, né? Que clássico pra fechar todas aqui do show da, do show da 89, do Manhã Total. Eu volto já, fica por aí.
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2: Muito bem, seguimos por aqui com o nosso Manhã Total, finalzinho de programa, 11 horas e 29 minutinhos, quase 11:30 da manhã já. É, tá quase na hora do almoço e por falar em almoço, você está concorrendo a um delicioso almoço do restaurante DDV Gourmet. A galera mandando ver aqui no nosso WhatsApp. Quem mais aqui tá participando? Oi Marcelo, tudo bem? É, manda um Armandinho pra nós aqui da JM Embalagens, estamos todos ligados. Também quero participar dos sorteios de hoje. A Juliana Mara do Santa Terezinha. Valeu Juliana, beijo pra você, um abraço pra toda a galerinha da JM Embalagens. Quem mais tá por aqui? Oi Marcelo, bom dia. Aqui é a Terezinha da Margem Esquerda, quero esse almoço do DDV Gourmet. Valeu Terezinha, boa sorte. Oi Marcelo, tudo bem? Romilda Ribeiro do bairro Santa Terezinha, quero participar do almoço desta manhã. Uma manhã abençoada para todos, para você também, amém. Oi Marcelo, bom dia, aqui a Zilma do Barracão, costurando e curtindo a rádio. Quero participar do sorteio do almoço, se puder, por favor, toca Todo Mundo Menos Eu. É pagode, né? Provavelmente é um pagodinho aí que ela tá pedindo. Beijo para você, obrigado pelo carinho, boa sorte no sorteio. A Sônia do Gaspar Menin participando com a gente também. Valeu, Sônia. Beijo, beijo. Ela está por aqui, Dona Helena.
5: Oi, Marcelo. Bom dia.
2: Bom dia.
5: Aqui é a Dona Helena. Tudo de bom pra você.
2: Obrigado,
5: põe eu aí no sorteio.
2: Obrigado, meu amor. Pra você também, tudo de bom. Como é que tá o pé, hein? Conta pra mim aqui fora do ar depois como é que tá seu pezinho. Sei que você andou se machucando aí, né? Boa sorte no sorteio, tá bom? Beijo, beijo. Oi Marcelo, bom dia, quero participar do sorteio do almoço DDV Gourmet, a Marilene da Silva da Margem Esquerda. Valeu Marilene, beijo pra você, vai participando, mandando mensagem que no finalzinho do programa, pertinho do meio-dia, a gente faz o sorteio desse delicioso almoço. Daniel.

0: Menos é mais, champanhe. Para fechar o nosso penúltimo bloco, na volta, vamos com as últimas de hoje e o sorteio do DDV Gourmet. Fica por aí.
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0: Felipe Araújo, Estranho de Novo. Pra fechar todas desta, do Manhã Total desta quarta-feira. Vamos ao que interessa, meu povo. Quem será que vai levar o almoço do DDV Gourmet, hein?
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0: Pois é, muito bem, já temos o resultado por aqui do sorteio e quem se deu bem nesta quarta-feira foi você do telefone 479924, final 25, foi a Márcia Henkius. Parabéns, Márcia, levou o almoço do DDV Gourmet desta quarta-feira. Pra você que não ganhou, não fica triste, porque daqui a pouquinho, a 1 da tarde, no show da 89, tem mais prêmios. Tem mais música boa pra você e, claro, você continua participando no nosso WhatsApp, continua interagindo, que você vai ficar numa ótima companhia. Hoje a Viviane Batista apresenta o show da 89 a partir da 1 da tarde. Eu, Marcelo, vou ficando por aqui, volto amanhã na programação a partir da 1 com o programa Mais Show do Seu Rádio. Desejo pra você uma ótima quarta-feira, bom almoço pra todo mundo e até mais, gente. Tchau, beijo!
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0: tarde, boa tarde, ótima tarde de quarta-feira pra você. Eu sou Viviane Batista, chegando pra te acompanhar até o meio-dia.
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O nosso show da 89 até às 18 horas. A gente segue juntinhos com muita música boa. Você participando comigo, mandando aquele Whats que só você sabe mandar, aquela mensagem de texto. A mensagem de áudio tá valendo também, tá? E a sua participação comigo tá valendo aquele voucher de R$100 pra você usar na promoção Dia dos Pais Pedra d'Água. R$100 pra você ir lá e comprar aquele presente bonitão pro seu pai, tá bom? Então vem participar aqui com a gente, manda mensagem lá no Instagram também. É um canal de comunicação entre você e a gente aqui, o @89FMSC. Tá só começando a nossa tarde juntinhos por aqui com Murilo Rufi.

0: Zé Neto e Cristiano, vai cair água, vai mesmo, né? Literalmente, por aqui também. 1:15, a gente volta já, hein? Esse é o nosso show da 89. Vem participar, tem voucher de R$100 da loja Pedra d'Água pra você.
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0: De quarta-feira, em 5 de agosto. Vem participar comigo. Hoje tá valendo um voucher de R$100 da loja Pedra d'Água. Pra você que vai participar com a gente aqui na tarde, tá bom? Então, manda aquele abraço, aquele beijo. Me conta como é que tá o climinha desta tarde de quarta-feira. Tá friozinho, né? Deixa eu mandar um abraço aqui. Deixa eu mandar um abraço pra Juliana, que tá ligada com a gente. Desde cedinho, né, Ju? Aquele abraço. Obrigada aí pelo carinho, pela sua sintonia. Também quem está por aqui é o Pedro de Brusque, trabalhando aqui em Gaspar, toca aí um Leonardo. Vamos tocar na tarde sim, tá? Aquele abraço. Boa tarde, Vivi, amada. Que bom escutar a sua voz. Quero participar do sorteio da Pedra d'Água. É a Rafaela do bairro Figueira. Oi, Rafa. Um super beijo pra você. Obrigada aí pela companhia. Tem um áudio também pra gente.
1: É, boa tarde. Boa tarde. É, locutora Vivi.
0: Boa tarde.
1: É, aqui é o Ezequiel de Urupema. Eu gostaria de oferecer uma música para minha namorada Ana. É, a música é Léo Nascimento. É, Cada Minuto.
0: Valeu, um abraço para você. Obrigada aí pela companhia, tá? Uma ótima tarde. É o Ezequiel, né? Tá ligado com a gente. É, tá certo. Hoje é quarta love, né, Ezequiel? Já tem que ir fazendo aquele clima. Vamos ver se a gente consegue tocar, tá bom? Um beijo pra vocês. A Edilene tá lá no Santa Terezinha, participando com a gente. De boa, né, Edilene? Aquele abraço. Luciana Vipel de Amorim, lá na margem esquerda. Quem já tá por aqui? Boa tarde, Vivi. Farma Aura, com essa chuvinha. A Aura do Gasparinho. Ô, oh, coisa boa, né? Hoje, sabe por que farmaria uma ótima aura? É, fica deitadinho, né? Com esse friozinho, só chuvinha batendo no telhado, mas a gente farma a aura trabalhando, que é melhor ainda, né? Que é o verdadeiro significado. Bora, Láurea! Beijo pra você, minha amiga, uma ótima tarde. Bruno e Barreto.

0: Este é o jeito, moleque, sutilmente. Essa ficou bem bacana, né? 1:33 da nossa tarde de quarta-feira. O nosso show da 89, hein? Eu volto já já.
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0: Volta com mais uma sequência do nosso Show da 89. A gente segue juntinhos, tá? Até as 18 horas por aqui. Você vai participar, vai mandar aquele recadinho. Como é que tá a vibe da tarde de quarta-feira? Vai rolar quarta love por aí ou não? Vai passar direto. Deixa quieto. Hã? Me conta, eu gosto de saber. Pode contar. É, tem aquele voucher de R$100. Lá da loja Pedra d'Água. Tá rolando bazar Pedra d'Água, hein? Dia dos Pais chegando. Aquele look novinho para o seu papito? É lá na loja Pedra d'Água, com certeza. Ainda mais com bazar rolando, né? Melhor ainda. Seu pai me falou que tá querendo aquele look novinho. Quem é que tá por aqui na nossa tarde?
1: Boa tarde, Vivi. Boa tarde. Aqui é a Solange da Sociedade Macuco. Quer participar dos sorteios da Pedra d'Água. Tá, boa tarde.
0: Tá participando. Bom. Um beijo pra você. Quem mais está por aqui? A Ivanir. Como é que tá a tarde da Ivanir? Vamos ouvir.
2: Boa tarde, Vivi.
0: Boa tarde.
2: Que legal você tá tarde hoje.
0: Uhum.
2: Quero participar do sorteio do R$100 da Pedra d'Água. Eu toco uma música da Maria Mendonça aí depois.
0: Vamos tocar.
2: Uma música
0: certeza.
2: Boa dela. E com essa chuva aí. Quarta love, né? Imaginou embaixo das cobertas. Nem te falo.
0: Coisa boa! Aí sim, hein? Um beijo pra você! Epa! Quem pode, pode, né, Ivani? A Ivani tem tudo. Eu acho que ela tem um love, né? Porque ela falou, né? Embaixo das cobertas, nessa quarta. Ela tem as cobertas e tem a disponibilidade, né? De curtir com essa chuvinha aí embaixo do cobertor. Coisa boa. Pra assistir uma Netflix, né? Um beijo pra você, tá? Quem mais por aqui? A Neide tá no Santa Terezinha. Oi, Neide. A Karina tá por aqui. Ela disse que o Feitosa me mandou um abraço. Ô, Feitosa, outro abraço pra você, tá bom? Uma ótima tarde. Obrigada aí pela companhia de vocês. Vamos curtir o Michel Teló.

0: Essa é a Ana Castela com o Péricles. Simplesmente acontece. Boa tarde pra você.
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0: E tem notícia do mundo dos famosos, mais precisamente do mundo sertanejo. 89. Muito bem, a cantora Simaria, ela confirmou, tá? Que tá preparando seu retorno aos palcos. A sertaneja de 44 anos revelou que tem intensificado os treinos com atividades físicas 3 vezes por semana, né? Além de seguir uma dieta rigorosa para retornar à carreira solo ainda este ano. Ah, tá, ela tá bem animada, né? E afirmou: me aguardem, que eu tô chegando, que eu tô voltando. A Simaria tá afastada dos palcos desde 2022, quando ela anunciou uma pausa para cuidar da saúde. Posteriormente, o fim da dupla, né? Com a sua irmã Simone Mendes, que segue aí a sua carreira solo muito bem, com grandes sucessos. Recentemente, ela também já deu uma prévia do retorno, né? Ao cantar ao lado da irmã durante a comemoração do seu aniversário. Indicou que uma música inédita deve marcar essa nova fase da carreira. Que bom, né? Simaria é muito talentosa. Juntas ou separadas, as irmãs são muito talentosas, que ela faça o mesmo sucesso da irmã Simone Mendes. A gente aguarda o sucesso chegando por aí.
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1: Boa tarde para você, boa tarde. Vamos acordar. Sei que dá aquela preguicinha, né, com esse tempinho. Ô, coisa boa. Quarta-feira e a gente aqui juntinhos.

0: participando aqui com a gente. Tem um áudio que a Elaine mandou pra gente, vamos ouvi-la.
1: Boa tarde, Vivi.
0: Boa tarde.
1: Quartou, ótima quarta pra você e pra todos nós. Aqui é Elaine do Poço Grande, eu quero participar desse voucher da Pedra d'Água. Manda esse voucher top aí pra mim, mulher, que eu tô só na espera. Beijo.
0: Pode ficar na espera aí, tá bom? Cruza os dedinhos, Elaine. Beijão. Ana Paula também tá aqui, ó.
2: Oi, Vivi, boa tarde, tudo bem? Queria participar do sorteio de R$100 da Pedra d'Água. Ana Paula da Silveira, do Parque da Figueira. Bota um flashback aí pra nós.
0: Vamos lá, já tô me agilizando aqui, tá? Vamos ver se a gente consegue, provavelmente sim. Quarta-feira pede, né? A dona Helena também tá aqui com a gente. Oi, dona Helena.
3: Vivi, que é dona Helena, eu quero participar do sorteio.
0: Tá participando.
3: Essa voz bonita aí, né, Vivi?
0: Muito obrigada. Um beijo pra você, obrigada pela companhia, tá bom, dona Helena? E melhoras aí, minha querida. Andrele Guedert também. Quero mandar um abraço pros meus pais, a Eliane e o Elcio, né? Também pra minha sogra Meri, pro meu namorado Gabriel e participar do sorteio pra presentear o meu pai, que ele merece. É isso aí. Um beijo, Eliane. Beijo pra toda a galera aí. A Simone, ela mora lá no bairro Lagoa e tá pedindo um Zezé de Camargo e Luciano, irmão. Zezé de Camargo sozinho, né? Sem o Luciano. Irmão da Lua. Essa é bem bonita, né? Um beijo pra ti, tá bom, Simone? Uma ótima tarde. Maria de Fátima também tá no bairro 7, só curtindo 89. Acho que tá trabalhando, né, Maria? E ligadona na top. A Sheila tá lá no Colonia também. Luiz Henrique da Rocha, lá do Gaspar Grande. Boa sorte, meu amigo. Uma ótima tarde pra você, tá? João Bosco e Vinícius.

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0: Mais um pouquinho. 12h12, hein? 12h12 da nossa tarde juntinhos por aqui. Deixa eu falar pra você. 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
1: Vamos ouvir o Peter Schauer. O que reserva a previsão do tempo para esta tarde de quarta-feira?
2: Boa tarde. Segue com nebulosidade bastante variável e não dá para descartar novos episódios de chuva, isoladamente até alguns temporais, e períodos de melhora. A tendência é que a temperatura não consiga evoluir tanto assim, máximas de 24, 25 graus. Na quinta, nublado, chuva, períodos de melhora. É aquele dia assim bem variado, que acontece um pouco de tudo. E também, isoladamente, algum temporal não dá para descartar. Lembrando que muitas áreas acabam tendo falhas em relação à distribuição dessa chuva da quinta-feira, por conta aí do próprio sistema meteorológico, que possui uma dinâmica bem diversificada. Ao longo da sexta-feira, passa uma frente fria provocando chuva entre a madrugada e a manhã, melhorando à tarde e à noite. No sábado e no domingo, tem previsão de chuva e com queda na temperatura. Peter Schauer, meteorologista, com a previsão do tempo.
1: É isso aí, o que reserva, né? A previsão do tempo para os próximos dias aqui em Gaspar, no Vale do Itajaí. 89.

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2: Na 89, 2h37.

0: Muito bem, estamos de volta, já estamos de volta com mais uma sequência do nosso show da 89 nesta tarde. Toda hora eu me seguro pra não falar o manhã total. Força do hábito, né? É, a Letícia já tá por aqui, ó, já encaminhei pra ela mais dois vídeos que chegaram, né? Sorteio do cafezão, tem mais edição, se não ganhar hoje, a gente pode visitar a sua empresa na semana que vem. Então, bora lá enviar o seu vídeo aqui pra receber a visita da 89 FM por aí, hein? Agita toda a galera. Deixa eu mandar um abraço pra galera ligada com a gente nesta tarde. Silmara tá por aqui. Oi, Silmara. Beijão. A Juliana Mara Martins também, né? Foi ela que enviou o vídeo agora. Coloca a gente aí no cafezão, hein? JM Embalagem. Mandou o endereço aqui, 10 pessoas. Queremos ouvir o Armandinho. Toca aí pra esse povo que estão ligados na 89. Armandinho na tarde? É? Vamos ver. Vou pensar aqui no caso de vocês, tá bom? Brincadeira. Bom, acho que dá pra gente curtir na tarde, tá bom? Beijo, bom trabalho pra vocês por aí. Guilherme Zabel também tá por aqui, curtindo junto com a gente. Oi, Guilherme, um beijo pra você, tá bom? Vamos ouvir o Gui por aqui, que ele gosta, né?
1: Oi, Vivi, tudo bom?
0: Tudo bom,
1: Gui? Quem deu pro rádio hoje, da 89?
0: Ah, tinha saído.
1: Deu problemas técnicos?
0: Isso, problemas técnicos, mas já foram resolvidos, né, Gui? O Gui tá antenado, viu? Tá lá antenado. Já tá tudo resolvido, já estamos de volta. Deixa eu mandar um abraço também pra Michelle. Michelle, você tá lá no bairro Bela Vista. Ô, Vivi, tardezinha gostosa, né? Curtindo a Top, costurando por aqui. Hoje eu vou até altas horas da noite, sempre na companhia da Top. Pode deixar, trabalha tranquila aí que a gente vai fazendo a trilha sonora pra você, tá? Aquele beijo, ótima tarde.
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0: Cristiano Araújo.

Esse é Tiãozinho e Alessandro, amor de trem, com de Paulo e Paulinho, hein? 10 minutos faltando para as 3 horas. Vem participar aqui com a gente hoje. Tem um super voucher para você de R$100 da loja Pedra d'Água. Não vai ficar de fora, tá? Eu volto já.

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2: Na 89, 5 minutos para as 3.
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2: Oi, boa tarde pra você. Como está esta tarde de quarta-feira? Vem participar aqui com a gente na Top.

ótima tarde pra você que tá aí, ó, no seu trabalho curtindo a gente, você que já tá em casa, né? Já tá com o dia garantido, você que tá levando a gente de carona nas estradas aí, né? Então, ó, pessoal que trabalha com as entregas, tô esperando as minhas entreguinhas que eu fiz, as minhas comprinhas que eu fiz essa semana, tá bom? É, tô esperando lá em Blumenau, mas dizem que passa aqui por Gaspar, né? Tô só na espera, numa ansiedade. É tão bom, né? Quando a gente faz aquela comprinha e fica esperando. Quando aparece, ó, saiu pra entrega. Ai, que coisa. Ainda mais lá em casa. Mulher já ansiosa, né? Lá em casa somos em três. Três ansiosas esperando quando alguma compra alguma coisa. Alguém compra alguma coisa. A galera que trabalha com as entregas aí manda muito bem, né? Deixa eu mandar um abraço pra galera ligada com a gente. Oi, Vívia. Tô ouvindo, hein? Tô ouvindo aqui no centro de Gaspar trabalhando. Ah, isso aí, continue assim, boa menina. Beijo pra você. É a Michelle, né? A Kátia Cunha também tá no Gaspar Mirim, tá pedindo a música Força do Amor. Se puder tocar essa música, vamos ver. Quem é que canta? Quem é o cantor? Me manda aí, Kátia. Um beijo pra você, tá? Também tem uma coisa pra resolver, não é pra mim. A Maísa Vipel de Amorim tá por aqui. O Wilson também lá no Santa Terezinha, né, Wilson? Abraços, meu amigo. Oi, Vivi, boa tarde, tudo bem? Tudo ótimo, beijinhos. É a Aline do Santa Terezinha. Outro beijinho para você. A Maricem Miller também. Beijos e ótima tarde pra você. Beijos, Maricem. Obrigada aí pela companhia, tá? Uma ótima tarde. Vamos curtir o Murilo Huff?

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2: Na 89, 3 e 16.

Muito bem, já chegando mais uma sequência por aqui na nossa tarde. Deixa eu mandar abraços pra galera ligada com a gente. Celestina Venturi, lá no Santa Terezinha. Oi, Celestina, um abraço. O Jerry da Costa também tá no bairro 7, curtindo a Rádio Top, né? A família Silvano, Sidney e o Cauã, sempre ligados com a gente lá no Baú Central. Oi, Vivi, toca a música Força do Amor com o Sam Marino. Ofereço pro meu marido Neivar. É a Merci da margem esquerda. Ô, Merci, romântica na quarta love, né? Um beijo pra você, tá? Obrigada aí pela companhia. Sandra também diz que tá trabalhando no bairro 7, na audiência da Top. A gente gosta demais. Aquele abraço, tá? Uma ótima tarde pra você. Um coxinho negro e solimões.

0: Vaqueiro maravilhosa, vem participar com a gente, 988-230738 é o nosso WhatsApp pra você participar. Hoje tem aquele voucher de R$100 da loja Pedra d'Água, já pensando aí no presente do Dia dos Pais, tá? Não vai ficar de fora não, a gente volta já.
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3: Na 89, 3:36.

0: túnel do tempo.
1: É, no túnel do tempo de hoje, a gente vai curtir a música de Backstreet Boys, I Want It That Away. Essa marcou a época, hein? Essa é da nossa época, meninas. Grande sucesso, né? Que foi lançada em 1999 do álbum Millennium.

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3: Boa tarde.

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0: Esse é o San Marino, a força do amor. Dos apaixonados pedindo nessa tarde de quarta-feira, quarta love, né? Aí sim. Vem participar aqui, dá tempo ainda. Lá no nosso WhatsApp, você deixa sua mensagem, manda o seu recadinho também pra gente. Já saiu o ganhador do cafezão, hein? Ele não respondeu ainda pra gente. Ela não respondeu ainda pra gente. Só uma dica. Vai lá dar uma olhadinha se você participou do nosso cafezão. Que saiu o ganhador, a gente já mandou mensagem lá, tá bom? Daqui a pouquinho a gente vai conversar ao vivo por aqui. Corre lá pra olhar no seu WhatsApp, você que participou com a gente. Tem intervalo bem rapidinho, eu volto já já.
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2: Na 89, 1 minuto para as 4. Muito bem, já de volta por aqui, hein? Já estamos de volta. Deixa eu fazer uma ligação aqui para uma pessoa muito importante. Não só ela, né? Várias pessoas que com ela trabalham. A Juliana, da JM Embalagem. Boa tarde, Ju.
3: Boa tarde, Vivian. Tudo bem?
2: Tudo bem. Sabe por que eu te liguei?
3: Sim.
2: Porque eu tava procurando aqui uma música do Armandinho, eu não tava encontrando, aí eu só te liguei. Sim, só pra então, isso, tá? Só pra perguntar.
3: Tal da música, é?
2: Eu te liguei só pra perguntar que música que vocês querem ouvir do Armandinho. Eu escolhi Desenho de Deus aqui, pode ser?
3: Ótimo, pode ser.
2: Ah, não, tem outra coisa, né, Letícia? Não, tem outra coisa pra falar pra você, que vocês ganharam o cafezão desse mês aqui da Rádio Top. Parabéns, parabéns. Obrigada. Pra vocês. Já vão se preparando aí, tá?
3: Tá, joia, então.
2: Tá, pra uma tarde. Obrigadão, bem, tá? Bem divertida, aquele cafezão lá da padaria 7.
3: Delícia.
2: Tem presente também, presentão da loja Quanta Coisa, tudo isso pra vocês,
3: bom,
2: tá?
3: Obrigada.
2: Ó, manda um beijão aí pra galera, tá? E vão trabalhar bem, bem mais animados aí o resto da semana,
3: com
2: né?
3: Com certeza, vai render hoje.
2: Tá bom, então vamos curtir o Armandinho de vocês, tá? Um super beijo.
3: Obrigado.
2: Valeu, isso, beijão. Obrigada.

0: Matheus e Cauã e a Simone Mendes, na nossa tarde, 4:17. Vem participar com a gente. Hoje eu tenho um voucher para você de R$100 do Bazar Pedra d'Água.
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0: 7738 é o nosso WhatsApp. Você já sabe, né? Vem participar aqui com a gente, manda o seu recadinho na nossa tarde, quase fim de tarde já, né? Da nossa quarta-feira juntinhos. Pode participar. Deixa eu mandar um abraço aqui pra galera ligada com a gente. Janaína! Oi, Janaína! Obrigada pela sua companhia, tá bom? Diz que tá curtindo a gente no centro. Manda uma galera, um beijo pra galera do Centro Vive. Sim, beijão pra toda a galera no centro de Gaspar, trabalhando e curtindo a 89. Aquele beijo. A Patrícia tá por aqui, ó.
1: Boa tarde, Vivi.
0: Boa tarde, tudo bem?
1: Sou a Paty do Bairro 7. Gostaria de estar participando do prêmio e mandar um super beijo para todos da rádio, todos os ouvintes. Quartou, quarta love, né? Mas chovendo, a gente tem que ir dormir.
0: Oh, pra que melhor que isso? Pra mim é a melhor opção. Dormir, ainda durmo agarradinha com a minha filhota ainda. Ah, coisa boa. Boa tarde, Vivi. Nessa tarde chuvosa de quarta, ligadinha na melhor, hein? Na 89, Andriele, do bairro Bela Vista. Oi, minha amiga Andriele, um beijo pra você. Tem mais gente por aqui, ó. A Lígia mandou um recado pra gente.
2: Boa tarde, filho.
0: Boa tarde, Lígia.
2: Aqui é Lígia Andriete, do bairro Barracão, da rua João Russi.
0: Sim.
2: Eu gostaria de participar do sorteio dos 100 reais. Obrigada.
0: De nada, minha amiga. Um beijo. Tem mais gente por aqui também, ó.
3: Oi, boa tarde. Boa tarde. Aline, moro no Gasparinho e queria participar do sorteio da Pedra d'Água.
0: Beijo, Aline. Alguém mandou uma foto de dois gatinhos para mim. Ó, a Kátia, né? São os netos, o Pedro e também o Jonas, os anjos. Ah, que lindos. Vão dar trabalho, hein, vovó? Vai ter que andar com a espingarda do lado. Vão dar trabalho, os lindos. Quem mais tá por aqui? Mais um, mais um. Deixa eu mandar um abraço pra Cláudia. Cláudia também tá participando com a gente. O Cid Tagnoli. Tem uma galerinha aqui, a gente gosta demais, né? Aquele beijo pra todo mundo.

0: Este é o Brilhação esperando na janela. 4h34. Vem participar com a gente. Eu tô te esperando aqui, não é na janela, mas tô te esperando aqui pra você participar e eu te dar aquele voucher de R$100 da Pedra d'Água.
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4: Na 89, 4:38.

0: Muito bem, estamos de volta com a nossa tarde juntinhos por aqui, né? Tem uma galerinha aqui, ó, Rosângela, tá lá no Santa Terezinha, né, Rosângela? Aquele beijo pra você, tá? O Fábio, lá na margem esquerda, valeu, Fábio, um abraço pra você. Adriana, no Gaspar Mirim, também ligadinha com a Top, aquele abraço. Galera feliz demais lá na JM, embalagem, né? Um beijo grande pra vocês. Sandra tá lá no Alto Gasparinho, curtindo junto com a gente, né, Sandra? Milta, lá no Arraial. Valeu, um beijo pra você. Vamos ouvir um áudio de um gatinho.
1: Sou Miguel da margem esquerda. E oi, Vivi. E aí, eu quero participar dos 100 reais, da Pedra d'Água, pra mim comprar um presente pro meu pai.
0: Tá bom, já tá participando, tá? Um beijo pra você. Murilo Rufi.

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9: Na 89, 4 minutos para as 5. 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
9: É, por aqui, sempre juntinhos com a nossa Rádio Top. Bom fim de tarde para você.
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9: Dá tempo, claro, para você participar por aqui. Hoje tem aquele voucher de R$100 lá da loja Pedra d'Água. Já dá para pensar num presente pro paizão, né? Vem participar aqui com a gente. Friozinho gostoso, né? Hoje, para quem não tem um love, a sugestão é assistir um filminho, uma série, né? Eu tava aqui conversando com a Letícia e com o Edu, convencendo eles a assistir um dorama. Assisti uma série turca. Eu tô assistindo uma série turca, meu nome é Farah. Até coloquei esses dias lá no meu Instagram. Ai, eu fico tão emocionada, gente. É muito bom, né? Fico toda emocionada. É bom demais. Só você que não tem um love, né? Quer já ir pensando na sua história de amor, vai assistir hoje uma sériezinha turca lá na Netflix. Um doraminha, né? Já ajuda. Deixa eu mandar um abraço para minha amiga Daiane, ligada com a gente lá no Gasparinho, né, Dai? É, tá trabalhando lá e curtindo, ó. Até às 8. Um beijo. Força na peruca aí, minha amiga. Logo chega. Oi, boa tarde. Eu sou o Felipe Tagnoli. Tagnoli, né? Do bairro Gasparinho. Valeu, Felipe. Um super abraço para você. A Jéssica também. Tô indo pra Ilhota, Vivi. Chega de trabalho por hoje, mas ó, levando a Rádio Top de carona. Ô, oh, a gente precisava mesmo dar um pulinho lá em Ilhota, hein? Obrigada pela carona, hein? Um beijo pra toda a galera de Ilhota também. Sempre curtindo a 89. Aquele abraço.

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Legal, tá chegando mais uma sequência, hein? Dá tempo ainda pra você participar, porque a gente segue juntinhos até às 18 horas. Hoje tem pra você um voucher de R$100 da loja Pedra d'Água. E você pode aproveitar que tá rolando bazar, né? Até o Dia dos Pais. Já comprar o presente pro paizão. Então manda a sua mensagem lá pra participar com a gente, tá? Ana Feus, que tá no Poço Grande, curtindo a programação. A Maria Isabel. Oi, Vivi. Chega de trabalho por hoje também por aqui. Agora é só curtir a top, fazer aquela janta. Me conta aí em off o que, que vai sair de jantinha por aí. Beijo grande. Eu adoro me torturar. O Fernando também, né? Tá lá no bairro Gasparim participando com a gente. Uma ótima tarde. Valeu, Fernando. Um abraço. A Clésia também, ligada com a gente lá em Ilhota, mandando aquele abraço para toda a galera aqui de Gaspar, de Ilhota e toda a região, sempre ligadinhos na Rádio Top. Muito obrigada, tá? Pelo carinho. Uma ótima tarde para você. Tem a nova do Michel Teló.

0: É a noite ideal para tomar aquele banho demorado, vestir aquela roupa bonita e estar ao lado dela dançando no som do bailaço. É. Se é pra namorar, então vem pra pista. Que saudade, vozeirão do Délcio Tavares cantando essa belíssima canção. Rosas Vermelhas foi com eles, a banda Céu e Cantos. E o Gaúcho da Fronteira veio procurando uma boquinha pra beijar aqui no nosso 89 na pista. 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
0: Estamos com 19 graus de temperatura, faltam 9 minutos para 7 horas.
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0: 89 na pista vai até às 9 horas dessa boa noite de quarta-feira. No final do programa, na grande finale, nós sortearemos para você um super limpador multiuso Azulim da Start Química e da Loja Rabi. 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É isso mesmo, aqui no 89 da pista, sortearemos também uma cesta da parada nota 10, uma cesta para os paizões. 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E também uma cesta deliciosa de chocolates da Chocolídia. Nessa sexta-feira, você está convidado a participar, é claro. Boa noite para você que está chegando. Opa, quanta gente bacana. Quarta-feira bem movimentada. Maísa Vipel, oi. Alô também para a nossa querida Laís Vila Franca, pedindo a música Vagalumes de Polo com Ivo Mozart. Ótimo, boa dica, garota. Isso aí. Vaquinha Preta é a pedida de Marta do Bela Vista. Vaquinha Preta, opa. Alô também para Karina. Oi, Karina. Karina também está aqui. É, bairro Santa Terezinha. Ana Alice, da margem esquerda. Oi, Ana Alice. Abraços também para Guilherme Sábio, pedindo música do Vitor e Léo. A dupla Vitor e Léo vai estar aqui, sim, no nosso 89 na pista. Ilone está pedindo também O Fruto do Nosso Amor e a música cantada por Amado Batista daqui. O Pouquinho também. Quarto 12, a pedida é de Fábio Bruno, que oferece para Juliana, esposa, e o filho Arthur Miguel. Grande abraço também para Giane Aparecida. Ô, Giane, grande abraço para ti. Quem mais? A família de Kathleen, do Gaspar Mirim, grande abraço. Natasha Maba, do Santa Terezinha, também está na pista. Olha quanta gente bacana, que bacana. Alô também para Feitosa, do Santa Terezinha. Ele quer ouvir a música do Baitaca, Fundo da Grota. Mas tem que ter a introdução do violão e do talento, do talentosíssimo violonista paranaense de Curitiba, Fábio Lima.

0: Amado Batista do nosso 89 na pista. E quem pediu mesmo essa música? Quem pediu? Quem pediu?
1: Boa noite, aqui é a Ilone do bairro Figueira. Eu gostaria de participar dos prêmios da 89 e gostaria de escutar a música do Amado Batista na Fala de Cirurgia.
0: Isso mesmo, foi ela, Ilone. O fruto do nosso amor, Amado Batista. Tivemos também quarto 12. A pedida foi do Fábio Bruno, que ele ofereceu com muito carinho para a esposa, Juliana, e o filho, Arthur Miguel. Tivemos também Fundo da Grota, sim, Fundo da Grota, pedido do Feitosa, do Santa Terezinha. Não podíamos deixar de lado, evidentemente, a introdução do talentosíssimo violonista Fábio Lima, fazendo aquela bela introdução de Fundo da Grota. Esse é o nosso 89 na pista, que segue até às 9 dessa boa noite de quarta-feira. 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
3: 7:12 no 89 na pista. Boa noite pra você.
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3: E hoje é o Dia Nacional da Saúde. É isso mesmo, é o Dia

isso mesmo, Reti, ali, tu tens toda a razão. Ninguém quer sair desse chove, não molha e fica tudo na mesma, mas vamos garantir a nossa saúde. Dia Nacional da Saúde. E ficamos aqui no nosso 89 na pista, com muitas e boas participações. Aí, eu tenho que comentar com você que no final do programa de hoje vamos sortear 2 pastéis e também 1 caldo de cana. Deliciosamente natural de 400 ml, presentão da Parada Nota 10. Vamos sortear também 1 super limpador multiuso Azulim, para deixar a tua casa ainda mais higienizada, mais aconchegante, mais perfumada também. Presentão da nossa querida loja Rabi. É isso mesmo. E da Start Química. Opa, hoje é quarta-feira, que maravilha, bom saber que tá bem movimentado o nosso 89 na pista, tá super legal. Daqui a pouquinho vamos ter aqui Vitor e Léo, pedida de Guilherme Sábio. Vamos ter também, vamos ver aqui, quem mais tá pedindo música? Ah, Vaquinha Preta, ainda no programa de hoje. Ela tá um pouquinho atrasada. Aí, Vaquinha Preta, vem pra cá. Calma. Daqui a pouquinho eu chego aí. Ah, então tá bom. Antônio também participa. E manda aquele beijo especial para a esposa Rose. Daqui a pouquinho vamos ter também o Ivo Mozart cantando aqui no nosso 89 na pista. Sim, já está confirmado. Abraços também para quem está aqui, deixa eu ver, eu quero mandar, sim, mas quem quer mandar? Qual é o seu nome? Não está identificado, vou ter que procurar. Achei, o sonho, o nome dela é Daiane Tsaides. Oi, Daiane. Oi, sim, Daiane, então, abraça ou manda aquele abraço para os sogros Elone e Marcos, que estão na lida, no trabalho e, claro, sintonizados no 89 da pista. Ótimo. Pediu a música Canarinho Prisioneiro daqui a pouquinho, aqui no nosso 89 na pista. Beleza pura, pura beleza. A música Menininha é a pedida da Heloísa, do bairro Bateias. Alô, Heloísa, e também todo o pessoal, toda a turminha, a galerinha bacana da facção da Ita. Boa noite para vocês também. Abraço também para a Elisandra, do Gaspar Mirim. Quem mais passando por aqui para dar um alô? Rian Barbosa. É, olha só. Quem mais? Tem mais. Clery, do Gasparinho. Oi, boa noite para ti, garota. Quanta gente legal. Raiane Barbosa, já falei. Ah, não, ela passou. Oi, Raiane, tu estás aqui, que maravilha. Abraço também para Binos Lanches, que acaba de enviar uma foto de alerta para você que está transitando ou vai transitar próximo ao trevo do bairro Santa Terezinha. Um poste simplesmente caiu. Está, evidentemente, atrapalhando o tráfego e tornando o trânsito de carros lento. Então, atenção para você que pretende passar aí pela Frei Godofredo, e acaba de cair um poste aqui, e Biros Lanches gentilmente acabou de nos enviar uma foto de alerta, então, para os motoristas que transitarem próximo ao trevo da Frei Godofredo, do bairro Santa Terezinha. Alô, minha querida, deixa eu ver aqui. Daqui a pouquinho vamos ter Ciumenta. Sim, Ciumenta com César Fabiano. Quem pediu vai anunciar. Oi também para a Laís Vila Franca, que pediu a música Polo com... A música Vagalumes com Polo e a participação do Ivo Mozart.

Boa noite, Cleito. Quartou. Ótima noite pra você e pra todos nós. Aqui é Elaine do Poço Grande, quero participar do sorteio de hoje. E toca aí pra gente curtir hoje uma música do César Menotti e Fabiano, Ciumenta. Beijo!

Elaine do Poço Grande pediu o Rio e nós curtimos juntamente com ela, César Melotti e o Fabiano, cantando ao vivo Ciumenta. Borboletas Vitor e Léo também sobrevoaram o nosso 89 na pista, com a super participação de Binos Lanches, lanches saborosos todos os dias, hoje até a meia-noite. 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
1: 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Na sexta-feira, véspera de final de semana do Dia dos Pais, sortearemos para você uma cesta de chocolates da Chocolídia. Vamos sortear também dois lanches saborosos de Binos Lanches. E também mais uma cesta preparada pela Parada Nota 10. Serão os presentes para os papais e o sorteio será então na sexta-feira. Já que o assunto é sorteio, vou cumprimentar. No final do programa de hoje, sortearemos para você dois pastéis e um caldo de cana de 400ml, presentão da Parada Nota 10. E vamos sortear também um super limpador multiuso da Start Química e também da Loja Rabir. Muito bom, ótimo, ótimo saber que a Rosana do bairro 7 também está aqui. Deseja uma ótima noite para todos nós. Quem mais? Alô, boa noite.
2: Oi, Cleito, boa noite. Oi. Aqui é a Rosilene do bairro 7.
1: Oi, Rosilene.
2: Gostaria de participar do sorteio.
1: Claro.
2: Se puder, toca uma música aí do flashback bem legal.
1: Oh.
2: Boa noite a todos.
1: Boa noite, minha querida. Elisandra Barbosa do Gaspar Mirim também está aqui. Boa noite para ti também. Rayane Barbosa, oi, minha querida. Rian Barbosa do Gaspar Mirim. Noite boa também para Cléride.

consideradas uma da marca registrada de Charlie Brown, seria essa Dias de Luta, entre outras, é claro. Mas daqui a um pouquinho, aqui no nosso 89 na pista. Juliana Alonso, oi. Quem mais? Edilene. Oi, Edilene, do bairro Santa Terezinha. Oi também para... Alguém pediu o Tcheloquedo? Foi o Jonathan, do bairro Bateias. E Rolta Aliação, olha só que maravilha. Acaba de enviar uma foto também de... dos tecidos devidamente embalados. É um trabalho e tanto, hein? Parabéns aí pela organização da Rolta Aliação. Bela foto, Jonathan do Bateias. Sim, daqui a pouquinho, Tcheloquedo chega na pista. Daqui a um pouquinho, Vaquinha Pretas. Os três tiros vão cantar Vaquinha Preta, pedida da Marta do Bela Vista. Quem mais também passou por aqui? A nossa querida Daiane Sides pedindo a música com Chico Rei Paraná, Canarinho Prisioneiro. E ela oferece para Ilone Marcos, que estão no trabalho, então. Três churus cantando aqui no nosso 89 na pista.

Esse foi o gesto carinhosíssimo da nossa querida Daiane Cristina, que ofereceu para os sogros essa música, que é uma pérola, música sertaneja, assim, Chico Rei, Paraná, Canarinho Prisioneiro. Foi então para os sogros Elone e Marcos. Valeu, minha querida Daiane. Antes também nós curtimos Som do Sul, Flor do Meu Jardim. Vaquinha Preta, com os três chirus, é isso mesmo. Pedida da Marta, do Bela Vista, valeu minha querida Marta. 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
5: Estão faltando 11 minutos para as 8.
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Alô, Juliana Alonso da Margem Esquerda, aquele abraço. Edilene do Santa Terezinha também. Kathleen da Margem Esquerda, grande abraço para ti, minha querida. A quem mais aqui? Quem está no cafezinho? Ah, quem está no cafezinho é Pamela. Oi, Pamela. Pamela no cafezinho, que delícia, maravilha. Pamela do Gaspar Mirim, dá aquele ânimo na produção. É isso mesmo, garota, grande abraço. Daqui a um pouquinho, Tia Loquedo. Sim, Tia Loquedo vem aqui pra pista na pedida do Jonathan, do bairro Bateias e da Hall Talhação também. Grande abraço também para Tainara do Poço Grande. Daqui a um pouco vamos ter, sim, ele, Charlie Brown, cantando. A Terezinha também pediu uma música do Leonardo. É. Vamos curtir então. Ah, e quem pediu? A Rosilaine, aqui do bairro 7, pediu uma. Uma de flashback. Modern Talking, essa dupla alemã, vem cantar aqui Sherry, Sherry Lady na próxima sequência. Nessa, aliás, essa aqui mesmo. Então tá bom? Charlie Brown, está pronto? Tudo bem aí? Vamos lá então. Dias de Luta e Charlie Brown na pista.

Sorriso lindo, cabelão preto. Olha quem pediu. Foi a Cátia Aparecida e ofereceu com muito carinho para os netinhos, o Pedro e o Jonas também. Além do sorriso lindo, Modern Talking. Foi para quem? Foi para a nossa querida Rosilane, aqui do bairro 7, Cherry Lady. Te amo! Banda Passarela, é isso mesmo, Banda Passarela, quem pediu foi a Juliana Mara Martins. Oi, Juliana. E a Banda Passarela veio com uma música super bonita. Te amo. 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

0: 89 na pista, 8 horas e 7 minutos, 18 graus de temperatura e uma boa noite para você.
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0: 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Boa noite para Elinir Roncalho, aqui do bairro 7. Boa noite. Boa noite também para Juliana Mara, do Santa Terezinha. Oi também para Heloísa, do bairro Bateias, e também todo o pessoal aí da facção da Ita. Daqui um pouquinho, sim, na próxima sequência, Tia Garotos, vem cantar Menininha, aqui na pista da 89. Quem mais tá passando por aqui? Alô também para Flávio, aqui do bairro 7. Abraços também para a Tainara do Poço Grande, que antes pediu e a gente curtiu com ela, Charlie Brown. Recordamos, aliás, também, dias de luta, dias de glória. Valeu, querida. Quem mais tá pedindo música boa aqui? Deixa eu ver. A Kathleen da margem esquerda. Oi. Oi, Kathleen. Legal, legal. Ah, sim, alguém pediu aqui música do Leonardo. Terezinha da margem esquerda pedindo uma música. A livre escolha. Leonardo vai cantar Água de Coco. É isso mesmo. Alô também para, se não me engano, é o Jonathan da Rotaliação. Deixa eu vou confirmar aqui. Sim, confirmado. Jonathan da Rotaliação pediu Tia Loquedo. Olha aqui. Quem tá chegando aqui é o Tia Loquedo e Morena Linda.

aici, garotos. Pedida foi da nossa querida Heloísa, do bairro Bateias. Abraço para todos da facção da Ita. Ligados aqui no nosso 89 na pista. Tinha garotos veio, vieram. Para lá de Bagdá foi com Candeeiro, o Leonardo cantando Água de Coco. É, que bom. O Tia Loquedo também veio, é, a pedido da Rota Aliação e do Jonathan também do bairro Bateias. No final do programa de hoje sortearíamos para você 2 pastéis mais um caldo de cana da Parada Nota 10. 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
4: 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Alô, leoninos, aniversariantes, leoninos, deste 5 de agosto ou nos próximos dias também, é claro. Um alô especial pra você. Ah, e aquela dica assim, que vem lá dos corpúsculos astrais. Na verdade, a gente vive numa rotina, num cotidiano que, quando surge alguma novidade, essa novidade muitas vezes quebra essa rotina. Por exemplo, uma mudança de lugar, de trabalho, uma mudança no teu modo de pensar. Esse teu modo de pensar muitas vezes vai te abrir outras portas. Outras portas são outros convívios. Você sente que já não é mais aquela mesma fase que você vivia no ano passado. É, e é assim que é. Algumas pessoas têm uma válvula de escape mais fácil para não suportar as mudanças, mas encarar que as mudanças muitas vezes são necessárias. Mas é preciso ter aquela dose de cautela para se dar o próximo passo. E é exatamente essa harmonia, sabia? Quando recuar, quando permanecer naquela posição de alerta ou quando avançar. E é mais ou menos assim que os leoninos estão vivendo este momento, que é um momento importante na vida deles. É isso mesmo. Ótimo saber que você está ligado aqui no nosso 89 na pista. 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Presentes para os papais nesta sexta, véspera de final de semana do Dia dos Pais. Quem está chegando aqui pelo 988-230738? Boa noite para Alexandre Amorim. Quem mais? Arlete da margem esquerda. Oi, boa noite, minha querida. Alô, oi. Boa noite.
6: Boa noite, Cleito. Aqui é Noelis, Badelate do Barracão. Sim, quero participar da promoção da rádio de hoje.
4: Claro, garoto.
6: Valeu, querido. Uma boa noite a todos.
4: Boa noite. Brilha sol na pista. 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
1: Boa noite, Cleiton. Tudo bom? Querido, aqui quem fala é a Cris do Colonia. Eu quero participar dos sorteios e quero ouvir a música de João Mineiro e Marciano. Ainda ontem chorei de saudades. Toca aí pra mim ouvir. Uhul!

Cris do Colônia pediu e a gente ouviu. Oh, João Mineiro e Marciano, ainda ontem chorei de saudade no 89 na pista. Também enfileiraram-se o Portal Gaúcho. Paredes Pintadas veio pra pista também, os Monarcas, sim. Brilha som. Pra que te quero coração. No final do programa de hoje sortearemos 2 pastéis, mais 1 caldo de cana, presente da Parada Nota 10 e 1 super limpador multiuso Azulim da Start Química e também da loja Rabi. A pista segue.

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6: Uma noite boa de quarta-feira para todos nós. Estão faltando 15 minutos para as 9.
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6: Um abraço para a Sueli Bittencourt, do bairro Arraial. Grande abraço, noite boa para vocês todos aí no bairro Arraial. Alexandre da margem esquerda, enfim, todos ligados no nosso 89 nesta noite especial de quarta-feira. Daqui a pouquinho tem sorteio, mas até lá tem Porto do Som. Vamos ter outras pérolas da nossa música de todas as nossas noites aqui no nosso 89 na pista.

0: Os atuais e o Rio Azul aportou por aqui, aportou pelo nosso 89, fazendo um grande finale com o Rio Azul no encontro da madrugada. Lá pelas 3:30, por aí. É, isso mesmo. Pra não pensar em você, foi com corpo e alma, e aquela bela do Porto do Som foi bela. É, belamente bela. 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
0: Muito bem, vamos fazer então um sorteio aleatório, eletrônico, e por conta do nosso aplicativo especial para sorteios aqui da 89. Sim, já temos os resultados. Resultados acabam de chegar pelo aplicativo oficial para sorteios. Vamos saber agora quem ganhou um limpador multiuso Azulim da Start Química e da Loja Rabi. Foi o final de telefone 8493. 8493. Maria Luísa é o nome dela. Vamos aplaudir? Aí! Opa, vamos aplaudir de novo. Mas vamos lá. Aí, agora sim. Parabéns, Maria Luísa, ganhadora do limpador multiuso Azulim da Loja Rabi da Start Química. Vamos saber agora quem ganhou os pastéis e caldo de cana.
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0: Da parada nota 10. É isso mesmo. Dois pastéis e um caldo de cana de 400 ml da parada nota 10 foram para, estou vendo aqui na minha tela, número 0997. 0997, Giane é o nome dela. Giane 0997, vamos aplaudir. Aí, parabéns. Essas então foram as sorteadas desta bela noite de quarta-feira. Amanhã, quinta, temos mais 89 na pista a partir das 18 horas. Ótima noite de quarta-feira e até amanhã. Tchau, tchau.
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